Ouvimos o último bloco do seu programa predileto de todo dia nesse horário no Zona Livre, com Killer Firestone, Will I Am, com Britney Spears, com Ted Power, 11:20 Sei Que É Você, e de Kesha com TikTok.

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0: 9 e 5.
1: 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As notícias do governo federal que movimentaram o país no dia de hoje.
2: Olá, boa noite.
3: Boa noite para você que nos acompanha em todo o país.
2: Quarta-feira, 9 de setembro de 2026.
3: Vamos aos destaques do dia.
2: Preço dos combustíveis.
3: Decretos alteram tributos sobre gasolina e etanol.
2: Medidas tentam diminuir impactos dos conflitos no Oriente Médio. Gabriela Noronha.
4: As novas alíquotas começarão a valer a partir desta quinta-feira e serão temporárias.
3: Saúde e mudanças climáticas.
2: Força Nacional do SUS reforça a estrutura para acelerar o socorro em emergências e desastres naturais. Luana Karen.
5: Cada base da Força Nacional do SUS vai reduzir o tempo de resposta a emergências sanitárias.
3: Setembro Roxo.
2: Diagnóstico precoce da fibrose cística ajuda a garantir qualidade de vida aos pacientes.
3: Rede Pública mantém centros de referência para a identificação da doença. Graziele Bezerra.
6: O SUS oferece uma gama de medicações para tratar a fibrose cística. E no Setembro Roxo, o objetivo é tornar a enfermidade mais conhecida e ampliar os diagnósticos.
2: Hoje, na apresentação da Voz do Brasil, eu, Mariana Jungmann e Luciano Seixas.
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2: Assinadas hoje duas medidas para conter a alta dos preços dos combustíveis no país diante da alta no mercado internacional.
3: As novas alíquotas temporárias passarão a valer a partir desta quinta-feira.
4: Nesta quarta-feira foi assinado um decreto que reduz em 63 centavos por litro a cobrança de PIS/PASEP e COFINS sobre a gasolina. Com a redução, os tributos ficarão em 16 centavos por litro. O texto também zerou as contribuições federais sobre o etanol hidratado, o que representa uma redução tributária de 19 centavos por litro. As novas alíquotas começarão a valer a partir desta quinta-feira, 10 de setembro. E serão temporárias, de acordo com o ministro da Fazenda, Dario Durigan.
7: Nós precisamos fazer um acompanhamento mais pormenorizado, por isso o prazo de um mês, para que a gente que está acompanhando isso diariamente, a equipe econômica, assim que essa situação melhorar, amenizar, a gente volte a rever. Lembrando que o nosso objetivo aqui é que a gente estabilize os preços e assim que tivermos condições, a gente também vai estar prontos para fazer as revisões necessárias.
4: Para o diesel rodoviário, foi assinada uma medida provisória que autoriza a concessão de subsídio a produtores e importadores. O valor da subvenção será definido pelo Ministério da Fazenda e poderá ser alterado conforme as condições do mercado. O objetivo das medidas é amenizar os impactos dos conflitos internacionais sobre o mercado doméstico de combustíveis, como disse o ministro do Planejamento e Orçamento, Bruno Moretti.
8: Nós estamos num período particularmente relevante de safra e o aumento dos preços internacionais tem uma repercussão sobre as operações de importação de diesel. Então, também essa é a razão pela qual a gente está colocando essa subvenção nesse momento. Não tem só a ver com preço, mas também para garantir uma oferta estável de diesel. Os prejuízos ao país seriam muito maiores de abastecimento se nós não aplicássemos essa nova medida.
4: Inicialmente, o valor da subvenção para o óleo diesel será de R$ 1,00 por litro e deverá ser descontado do preço de venda com registro na nota fiscal. Reportagem Gabriela Noronha.
2: A iniciativa do Ministério da Saúde busca descentralizar as ações sanitárias em situações de crise.
3: Para isso, já estão em operação bases da Força Nacional do SUS, que atendem as regiões Sul e Nordeste.
2: Hoje, a unidade do Sudeste começou a operar e passa a monitorar situações como enchentes, inundações e deslizamentos.
3: A preocupação do governo federal é com os possíveis impactos do El Niño.
5: Localizada no Rio de Janeiro, a Base Regional Sudeste da Força Nacional do SUS vai atuar na resposta a emergências em saúde pública, reforçando o apoio a estados e municípios, tanto na preparação quanto no atendimento a situações de crise. De acordo com o ministro da Saúde, Alexandre Padilha, a unidade vai reduzir o tempo de resposta a emergências sanitárias, diante de grandes eventos e desastres climáticos.
9: Com a base
0: aqui no Rio de Janeiro, em até 12 horas a gente consegue chegar em qualquer localidade da região sudeste do país.
5: A base do Rio é a terceira do país a entrar em funcionamento. Porto Alegre, no Rio Grande do Sul, e Salvador, na Bahia, já estão em atividades. Outras 6 bases estão previstas até o fim deste ano para atender as demais regiões do país. O ministro Alexandre Padilha destacou possíveis problemas de saúde que podem surgir com as mudanças climáticas e o El Niño.
0: Dependendo da região do país, terá um impacto diferente. Por exemplo, deve aumentar as secas na Amazônia. Para isso, tem uma preparação da saúde para enfrentar essa situação de secas. Deve aumentar as secas no semiárido do Nordeste. Deve aumentar queimadas no Centro-Oeste. Idosos que têm problema pulmonar, idosos que têm diabetes, têm hipertensão. O aumento da temperatura média descompensa esse idoso, descompensa o uso da sua medicação. E também estudos da Fiocruz apontam que o aumento da temperatura média faz nascer mais bebês prematuros. Com isso, você tem maior risco de doenças entre os bebês.
5: Cada base da Força Nacional do SUS dispõe de veículos, posto médico avançado, comunicação via satélite, drones e equipamentos de apoio a equipes mobilizadas em áreas afetadas, inclusive locais remotos ou de difícil acesso. Também nesta quarta-feira, no Rio de Janeiro, foi lançada a plataforma digital Sou Força, destinada à mobilização de profissionais voluntários para atuação em desastres e emergências de saúde. Reportagem Luana Karen.
2: Uma doença rara que afeta principalmente os pulmões e o sistema digestivo.
3: Todos os anos são diagnosticados cerca de 300 novos casos da fibrose cística em todo o país.
2: O Setembro Roxo é o mês de conscientização sobre a doença, que tem diagnóstico e tratamento gratuitos pelo SUS.
9: Identificada pelo teste do pezinho, a fibrose cística afeta 1 a cada 7 mil nascidos vivos no Brasil. Ainda sem cura, a doença é resultado de uma disfunção nas células de membranas internas do corpo, o que faz com que toda a secreção do organismo seja mais espessa que o normal. A pneumologista pediátrica do Instituto Fernandes Figueira, da Fiocruz, Tânia Vrobel, detalha os sintomas.
10: No aparelho respiratório, no aparelho digestivo, no aparelho reprodutor, as secreções muito espessas vão levar aos sintomas que muitas vezes acontecem. São crianças que fazem pneumonia, que muitas vezes aparecem com bronquite, quadros digestivos.
9: A servidora pública Jeane Braga percebeu alguns desses sintomas no filho Pedro André, quando ele ainda era um bebê. O diagnóstico só veio meses após o nascimento.
11: Ele é portador de fibrose cística e teve diagnóstico tardio, infelizmente, aos 5 meses, depois de recorrentes internações na rede privada.
9: Hoje, Pedro tem 12 anos. No Rio de Janeiro, onde vivem, ele faz todo o tratamento pelo Sistema Único de Saúde no Instituto Fernandes Figueira. Com a rotina de treinos, fisioterapia, dieta e medicação, ele conta que leva uma vida normal.
12: Eu faço natação, tomo remédio para neutralizar e deu muito certo, pois hoje eu sou uma pessoa normal, onde a fibrose cística quase não me atinge.
9: O SUS oferece uma gama de medicações para tratar a fibrose cística, como enzimas, antibióticos e inalatórios, além de moduladores da proteína que causa a disfunção nas células. E no Setembro Roxo, campanha que faz alusão à doença, o objetivo é tornar a enfermidade mais conhecida e ampliar os diagnósticos. O diretor de políticas públicas da ONG Unidos pela Vida, Cristiano Silveira, comenta a importância do tratamento, especialmente dos moduladores de proteína que passaram a ser oferecidos recentemente no SUS.
13: Com esses medicamentos, a gente viu uma redução drástica no número de transplantes pulmonares, né, por conta, né, de não precisar mais, né. A gente sabe que é um medicamento, não é barato, mas existe também uma economia de se tratar essas pessoas. Quando a gente tem um tratamento assim como esse, que muda mesmo o prognóstico da doença.
9: O teste do suor, que comprova o diagnóstico, também é feito pelo SUS. Hoje, mais de 6.400 pacientes são acompanhados em centros de referência públicos espalhados pelo país. Reportagem Graziele Bezerra.
3: A Advocacia Geral da União solicitou a retirada de vídeos com falsos médicos criados por inteligência artificial.
2: Os conteúdos simulam profissionais de saúde que divulgam informações falsas e tratamentos sem comprovação científica.
3: Ao todo, foram identificados mais de 90 perfis entre janeiro e julho deste ano.
2: A solicitação foi encaminhada para a Polícia Federal e para o Conselho Federal de Medicina.
14: A Advocacia Geral da União, AGU, notificou o YouTube para remover ou alertar usuários sobre vídeos que usam inteligência artificial para simular médicos e outros profissionais de saúde. A medida foi tomada após a identificação de 97 perfis com esse tipo de conteúdo entre 1º de janeiro e 10 de julho de 2026. Os vídeos apresentam personagens com aparência humana, qualificações profissionais fictícias e linguagem alarmista. Alguns também oferecem produtos, livros digitais e serviços pagos. Entre os riscos estão a automedicação, o uso de terapias sem eficácia comprovada e a interrupção de tratamentos. A notificação determina ainda que o YouTube avalie outros canais e vídeos identificados e adote medidas para prevenir a disseminação desse material. As informações foram encaminhadas à Polícia Federal e ao Conselho Federal de Medicina. A orientação do Ministério da Saúde é buscar informações sobre saúde em fontes confiáveis e denunciar conteúdos que possam colocar pessoas em risco. Dilson Santa Fé, para a Voz do Brasil.
3: A Agência Nacional de Vigilância Sanitária, Anvisa, aprovou o registro de um medicamento usado para a prevenção da enxaqueca.
2: Estudos mostraram que o medicamento Aqipta reduz o número de episódios da doença, tanto na forma esporádica quanto na forma crônica.
3: A enxaqueca pode provocar crises recorrentes de dor de cabeça, náuseas, vômitos e sensibilidade à luz e ao som.
2: O novo medicamento é uma opção de tratamento oral para prevenção em adultos que têm pelo menos 4 episódios da doença por mês.
3: Pacientes da rede pública de saúde serão encaminhados para realizar mais de 600 mil procedimentos na rede privada.
2: O objetivo é diminuir a fila de espera do SUS para quem precisa de médicos especialistas.
15: Mais de 600 mil procedimentos gratuitos para pacientes do SUS estão previstos em contratos com 259 hospitais privados e filantrópicos de 21 estados. Do total, 458 mil procedimentos serão realizados por meio da estratégia Ofertas de Cuidados Integrados, que reúnem consultas, exames e diagnósticos de uma mesma especialidade em um único atendimento. As outras 142 mil intervenções são cirurgias de diferentes níveis de complexidade. A maior parte desses serviços serão na área de oftalmologia, com previsão de 170 mil por ano. Na sequência estão cardiologia com 133 mil, ortopedia com 113 mil e oncologia com 72 mil procedimentos. Outra modalidade incluída é a terapia renal substitutiva, destinada a pacientes que precisam de hemodiálise, que deve atender cerca de 40 mil pacientes por mês. Raquel Mariano, para a Voz do Brasil.
3: O novo procedimento administrativo regulamentado pelo Ministério da Justiça e Segurança Pública vai tornar mais fácil a transferência de dinheiro das bets ilegais para o Fundo Nacional de Segurança Pública.
2: As casas de apostas online seguem uma rígida regulamentação e podem ter seus recursos bloqueados e perdidos para o poder público quando atuam na ilegalidade.
3: Agora, com uma nova portaria editada pelo Ministério, os procedimentos para que a Justiça conceda a transferência desses recursos serão acelerados.
2: Mais cedo, nós conversamos com a diretora do Fundo Nacional de Segurança Pública, Camila Pintarelli, sobre como esse dinheiro poderá ser aplicado e os ganhos da medida. Acompanhe.
16: Diretora Camila Pintarelli, bem-vinda à Voz do Brasil.
2: Prazer ter a senhora conosco aqui.
17: Prazer é todo meu. Muito obrigada por nos receber aqui hoje.
2: Vamos começar falando, então, sobre essa portaria nova que foi editada. Ela deve facilitar, né, que os recursos apreendidos das bets ilegais sejam destinados ao Fundo Nacional de Segurança Pública. Como é que isso deve acontecer? O que ela muda?
17: Eu acho que, antes de mais nada, é preciso explicar que o Fundo Nacional de Segurança Pública é hoje o principal instrumento de financiamento da segurança pública no Brasil. Brasil. É um fundo federal, robusto, bilionário, que faz transferências fundo a fundo aos estados e Distrito Federal todos os anos para infraestrutura de segurança pública. A principal fonte de recursos do Fundo Nacional de Segurança Pública hoje são as loterias federais, as loterias de prognóstico. Então, quando a população faz aquela fezinha na Mega Sena, na Mega da Virada, ela está contribuindo de alguma forma com os recursos que vão para o Fundo Nacional de Segurança Pública. Agora, desde a edição do Decreto 13.303 deste ano e a edição da Portaria do Ministério da Justiça 1287, nós vamos passar a contar com mais uma fonte de recurso, que é justamente o recurso da BET ilegal, aquela BET que não está cadastrada no Ministério da Fazenda, cujos recursos foram bloqueados pelo Ministério da Fazenda, pela Secretaria de Prêmios e Apostas, e vão passar, depois de um processo administrativo, a compor o Fundo Nacional de Segurança Pública, ou seja, eles vão reverter da ilegalidade para prover infraestrutura para a segurança pública do país.
3: Qual o valor que vocês estimam que pode ser incorporado ao fundo com esses procedimentos e em que políticas e ações esse dinheiro poderá ser empregado?
17: Ainda não temos as cifras exatas por conta de sigilo fiscal e sigilo bancário, mas nós estimamos que são valores na casa dos bilhões de reais que podem muito

0: administrativos que são estabelecidos pela portaria, eles não eliminam a necessidade de uma decisão judicial, né?
1: De forma alguma.
0: É, mas eles reduzem essa burocracia? Como é que eles aumentam a chance dessa vitória judicial?
2: Eles reduzem na medida em que eles facilitam a liquidez da sentença que vai ser dada. Como que vai funcionar, Mariana? A Secretaria de Prêmios e Apostas consolida o valor que foi apreendido, manda para o Ministério da Justiça, o Fundo Nacional de Segurança Pública, por meio de uma comissão processante, avalia esses valores, ou seja, dá o ok de que tais valores estão de fato corretos e envia isso para a Advocacia Geral da União. A Advocacia Geral da União, em posse desse instrumento, desse arcabouço probatório, simplesmente pede o perdimento desses valores ao Judiciário. Então, a função do Judiciário deixa de ser probatória, deixa de ser instrutória e passa a ser convalidatória daquele título administrativo que já existe. Aqueles valores já estão sedimentados, basta a declaração para que eles passem a integrar o Fundo Nacional de Segurança Pública.
0: Ou seja, já chega na Justiça com meio caminho andado.
2: Quase 70% já.
3: Diretora, sem seguir a regulamentação para o jogo de apostas online, as bets ilegais ficam mais acessíveis a atividades criminosas, né? A destinação desses recursos para o Fundo Nacional de Segurança Pública é uma forma de ajudar a combater esse mesmo crime e outros também que se ligam?
2: Exatamente. Como eu disse no comecinho aqui da nossa entrevista, é a ilegalidade se transformando em infraestrutura de segurança pública. Esse recurso, prioritariamente, vai ser destinado aos estados e Distrito Federal, na modalidade de transferência fundo a fundo, que é uma espécie de PIX que a gente faz para os estados e Distrito Federal investirem em segurança pública. E uma das formas que eles podem investir é justamente em tecnologia para combater a ilicitude de crimes virtuais, ou seja, a cibersegurança, ganhando mais investimentos a partir da apreensão e da transformação desses valores para o Fundo Nacional de Segurança Pública.
0: Agora, a aplicação dos recursos, ela tem também um acompanhamento criterioso, né? Que é feito pela Secretaria Nacional de Segurança Pública e existe, inclusive, uma diretoria lá específica.
2: Que é justamente o Fundo Nacional de Segurança Pública que faz esse acompanhamento desde o momento em que o Estado ele propõe a utilização do recurso do fundo até o fim da prestação de contas. Nós somos acompanhados e auditados, Mariana, diariamente pelo Tribunal de Contas da União, Controladoria Geral da União e todos os ministérios públicos estaduais, porque todo esse recurso vai para os estados. Então, a gente tem realmente um acompanhamento extremamente criterioso, extremamente rígido e rigoroso da aplicação desses recursos. Eu costumo brincar que nós monitoramos mais de 1000 contas bancárias diariamente. Cada centavo que sai desse recurso é cientificado à nossa equipe.
3: Muito bem, nós conversamos com Camila Pintarelli, diretora do Fundo Nacional de Segurança Pública. Muito obrigado por essa entrevista aqui na Voz do Brasil.
2: Eu que agradeço a oportunidade. Contem conosco.
0: As instituições interessadas em participar do edital Restaura Rio Doce terão mais um mês para fazer a inscrição.
3: O prazo para apresentação de propostas foi prorrogado até o dia 30 de setembro.
4: Fruto de uma parceria entre o BNDES, Banco Nacional de Desenvolvimento Econômico e Social, e o Ministério do Meio Ambiente e Mudança do Clima, o edital vai selecionar instituições para executar e coordenar projetos de restauração ecológica e produtiva em 12.500 hectares na região da Bacia do Rio Doce. O objetivo é reparar e compensar os danos causados pelo rompimento da barragem de Fundão, ocorrido em 2015, em Mariana, no interior mineiro. As propostas a serem submetidas devem prever ações envolvendo restauração ecológica por meio da recomposição da vegetação nativa e restauração produtiva, através de sistemas sustentáveis que conciliem geração de renda e conservação ambiental. De acordo com o gerente institucional do Fundo Rio Doce no BNDES, Guilherme Tinoco, será realizada no dia 10 de setembro uma oficina online para o esclarecimento de dúvidas sobre o edital.
5: O encontro terá como objetivo orientar as entidades interessadas sobre os critérios, requisitos e procedimentos previstos para a apresentação dos projetos. Para participar, é preciso se inscrever na nossa página do edital na internet.
4: Mais informações sobre o edital Restaura Rio Doce e a oficina online estão disponíveis no site bndes.gov.br/restaurarioDoce. Reportagem André de Barros Lima.
0: O
1: acesso à pós-graduação.

0: A ação abre novos caminhos para a qualificação profissional.
1: E estudantes e pesquisadores indígenas têm a oportunidade de ingressar em cursos de mestrado e doutorado em todo o país.
0: Ao todo, são ofertadas 325 bolsas pelo Programa de Desenvolvimento Acadêmico Indígena.
1: O edital é uma iniciativa da Coordenação de Aperfeiçoamento de Pessoal de Nível Superior, a CAPES.
2: Estudantes indígenas que querem fazer mestrado ou doutorado já podem consultar os programas de pós-graduação participantes do Programa de Desenvolvimento Acadêmico Indígena, o PEDAI. A lista está disponível no portal da CAPES e informa a instituição, o curso, a cidade, o estado, o contato e o número de bolsas. São 325 bolsas, sendo 214 para mestrado e 111 para doutorado, distribuídas pelas 5 regiões do país. O estudante pode consultar a relação completa dos programas no portal da CAPES, no gov.br/CAPES, e verificar as oportunidades de interesse. Reportagem Pablo Mundim.
0: Participantes da Prova Nacional Docente 2026 já podem consultar os locais de prova.
1: As informações estão disponíveis no cartão de confirmação da inscrição.
0: O participante pode conferir também informações referentes à sua inscrição e à aplicação da prova, como data e horário.
1: As informações podem ser acessadas em pnd.inep.gov.br.
0: Escolas públicas e privadas de todo o país têm até o dia 11 de setembro para conferir os dados declarados na primeira etapa do Censo Escolar 2026.
1: As informações estão disponíveis para consulta no sistema EducaCenso e identificar possíveis erros.
0: A novidade desse ano é que os gestores podem checar os dados declarados antes da fase oficial de retificação, que deve começar na segunda quinzena de setembro.
1: Após a retificação, os gestores terão 30 dias para corrigir qualquer inconsistência.
0: O endereço para consulta é educacenso.inep.gov.br. Vou repetir, é educacenso.inep.gov.br.
1: E essas foram as notícias do Governo Federal.
0: Uma realização da Secretaria de Comunicação Social da Presidência da República.
1: Com produção da empresa Brasil de Comunicação.
0: Fique agora com o Minuto do TCU. Em seguida, as notícias do Poder Judiciário e do Congresso Nacional. Boa noite.
1: Boa noite para você. Até amanhã.
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7: Presidente do STF toma decisões em 3 diferentes procedimentos.
8: STJ garante justiça gratuita para pessoa com câncer que tem reserva financeira.
7: Forças federais vão atuar em 8 estados nas eleições deste ano.
8: Boa noite, eu sou Arthur Filho.
7: E eu sou Walter Lima.
8: Nesta quarta-feira, o presidente do Supremo Tribunal Federal, ministro Edson Fachin, passou para a presidência da Corte o inquérito que apura a divulgação de notícias falsas e ataques contra integrantes do STF. Até então, o relator do inquérito era o ministro Alexandre de Moraes.
7: O ministro Fachin também suspendeu as decisões dos ministros André Mendonça e Flávio Dino sobre o afastamento e a reintegração de Andrei Rodrigues ao cargo cargo de diretor-geral da Polícia Federal e Leandro Almada, do cargo de diretor de inteligência da PF.
8: Andrei Rodrigues e Leandro Almada deverão prestar informações no prazo de 48 horas. Depois disso, o presidente do STF decidirá sobre a permanência ou não deles no cargo da Polícia Federal.
7: O presidente da Suprema Corte também convocou uma sessão plenária presencial extraordinária para a próxima terça-feira, 15 de setembro, às 10 horas da manhã.
8: Superior Tribunal de Justiça mantém justiça gratuita à pessoa em tratamento com câncer que recebe salário mínimo e conta com reserva financeira.
7: Ela recebe um salário mínimo por mês e tinha reservas financeiras, mas para o STJ essa condição por si só não impede o acesso ao benefício. Jafer Araújo.
9: O pedido de gratuidade foi negado pelo Tribunal de Justiça de Minas Gerais ao considerar a existência de saldos de poupança e aplicações financeiras em nome da parte. No STJ, no entanto, o relator ministro Moura Ribeiro entendeu que exigir que a pessoa em tratamento oncológico use suas reservas financeiras para pagamento de custas processuais poderia comprometer recursos necessários à subsistência e ao próprio tratamento, que envolve despesas elevadas e imprevisíveis.
8: O Tribunal Superior do Trabalho completa 80 anos em 2026. O TST foi criado em 9 de setembro de 1946 e instalado oficialmente no dia 23 do mesmo mês.
7: Para marcar a data, o Tribunal preparou ações comemorativas e uma identidade visual especial. Samanta Flor.
10: Nesses 80 anos, mudaram as profissões, as formas de contratação e até a maneira de trabalhar. E o TST foi acompanhando essas transformações com o papel de uniformizar as decisões da Justiça do Trabalho e dar mais segurança às relações de trabalho. Para marcar essa trajetória, o Tribunal ganhou uma logomarca especial, inspirada em um labirinto circular e nos azulejos de Atos Bucão, presentes na sede do TST. A proposta é representar os diferentes caminhos para a solução dos conflitos trabalhistas.
8: Forças federais atuarão no apoio das eleições de 2026 de 8 estados.
7: Os pedidos foram encaminhados pelos tribunais regionais eleitorais ao TSE. Guilherme Firmino.
11: Na sessão plenária desta terça-feira, 8 de setembro, o plenário aprovou por unanimidade os pedidos de envio de tropas federais para o Maranhão e para a 37ª Zona Eleitoral do Piauí. A ação envolve a atuação do Exército, Marinha e Aeronáutica. O total de 8 estados terão o apoio da Força Federal no primeiro turno das eleições de 2026. A medida tem o objetivo de assegurar a normalidade e a segurança da votação e apuração em localidades indicadas. Após a aprovação do TSE, os pedidos são encaminhados ao Ministério da Defesa, responsável pelo planejamento e execução das ações pelas Forças Armadas. Novas solicitações ainda poderão ser apresentadas pelos TRS, caso sejam identificadas situações que necessitem de apoio.
8: Quase 500 trabalhadores vítimas de trabalho análogo ao escravo são resgatados durante o mês de agosto.
7: O Ministério Público Federal integra a força-tarefa que reuniu 5 instituições e realizou ações de fiscalização em 27 unidades da Federação. Vanessa Pereira.
12: Ao todo, foram resgatadas 479 pessoas que viviam em situação análoga à escravidão, dentre elas mulheres, crianças e adolescentes, imigrantes. Os empregadores flagrados submetendo os funcionários a essas condições foram notificados a interromper as atividades, cancelar os contratos informais, formalizar os trabalhadores retroativamente e pagar os valores trabalhistas e rescisórios às vítimas. Valor que ultrapassa R$1.400.000.
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8: A você, uma boa noite.
7: E até amanhã.
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14: Eu sou Paula Groba.
15: E eu sou Humberto Pinheiro.
14: E estes são os destaques de hoje do Jornal do Senado, que começa agora.
15: Senado analisa piso nacional para profissionais de apoio da educação básica.
14: PEC da Segurança Pública poderá direcionar recursos para as Forças Armadas.
15: Eleições 2026. Jovens, analfabetos e idosos têm regras diferentes para votar.
14: Boa noite.
15: Boa noite.
14: Quem trabalha na secretaria, na biblioteca ou em outras áreas de apoio das escolas públicas poderá ter um piso salarial nacional.
15: Uma proposta sob análise do Senado prevê um valor mínimo para a remuneração desses profissionais e será votada pela Comissão de Educação. Repórter Rodrigo Rezende.
16: A Comissão de Educação do Senado vai analisar o projeto que cria um piso salarial nacional para profissionais da educação básica pública que trabalham em funções de apoio administrativo, técnico ou operacional. A ideia é que este piso seja de 75% do valor do piso do magistério. O atual valor do piso dos professores é de R$ 5.130, o que daria ao piso dos demais profissionais o valor de R$ 3.847 para uma jornada de 40 horas. O senador Flávio Arnes, do PSB do Paraná, ressaltou que uma boa escola só funciona com a valorização de todos os profissionais que atuam naquele espaço.
17: E um estabelecimento educacional, uma escola, só funciona com qualidade, adequadamente, com a participação de todos os profissionais. Mas uma secretaria bem montada, a biblioteca, toda a infraestrutura da escola, se estiver em harmonia com os objetivos da educação, isso é um avanço extraordinário. Eu acho que nós temos que fazer isso, esse debate aqui no Senado Federal. Já está aí há bastante tempo.
16: Camilo Santana, do PT do Ceará, presidente da comissão, anunciou que o relator do projeto será o senador Marcelo Castro, do MDB do Piauí. Após a análise do colegiado, a proposta ainda será votada pela Comissão de Assuntos Econômicos.
14: E investimentos em pesquisa e inovação podem chegar a mais áreas da região amazônica, segundo um projeto aprovado pela Comissão de Ciência e Tecnologia.
15: A proposta determina que parte desses recursos sejam destinados para além da região metropolitana de Manaus. Repórter Patrícia Oliveira.
18: Poderão ser destinados também a outras áreas da Amazônia parte dos recursos que as empresas já são obrigadas a investir como contrapartida aos incentivos da Zona Franca de Manaus e da Lei de Informática. É o que estabelece um projeto do senador Davi Alcolumbre, do União do Amapá, aprovado na Comissão de Ciência e Tecnologia. Hoje, empresas beneficiadas por esses incentivos precisam aplicar pelo menos 5% do faturamento obtido no mercado interno com produtos de tecnologia em pesquisa e desenvolvimento. A ideia é mudar a distribuição de parte desses recursos, como explicou o relator senador Flávio Arnes, do PSB do Paraná.
17: Restabelecer em lei aquele piso de interiorização dos investimentos em pesquisa e inovação, assegurando recursos para os demais estados da região amazônica, estendendo-o para os convênios firmados no âmbito da Lei de Informática.
18: Pelo texto, pelo menos 15% de parcelas específicas desses investimentos deverão ser destinados a instituições públicas de ensino e pesquisa que estejam fora da região metropolitana de Manaus, nos estados do Acre, Amapá, Rondônia, Roraima e Amazonas. A proposta seguiu para análise da Comissão de Assuntos Sociais.
14: A segurança pública esteve entre as principais prioridades do Senado durante a Semana de Esforço Concentrado. Entre as propostas analisadas está a PEC da Segurança, que prevê mais recursos para o setor, amplia a integração entre os órgãos de segurança e torna mais rigoroso o regime penal para líderes de facções criminosas, organizações paramilitares e milícias. A proposta de emenda à Constituição segue em análise na Comissão de Constituição e Justiça.
15: Para o senador Fernando Dueire, do PSD de Pernambuco, o poder público tem a responsabilidade de combater a violência, mas também de criar condições para a ressocialização de quem tem possibilidade de ser reintegrado à sociedade. O senador defendeu uma legislação mais rigorosa e afirmou que a segurança pública é um desafio que precisa ser enfrentado pelo Estado brasileiro.
19: Não é possível que a violência que hoje nós convivemos em todas as grandes cidades ou médias brasileiras continue. É preciso que nós tenhamos uma legislação dura para que isso seja de alguma forma contido.
14: E a Constituição poderá passar a prever um sistema único de segurança pública com recursos destinados ao combate à criminalidade e à melhoria da estrutura do setor.
15: O texto base da proposta já foi aprovado pela Comissão de Constituição e Justiça. Os recursos virão dos Fundos Nacionais de Segurança Pública e Penitenciário Nacional e do Fundo Social do Pré-Sal. Os senadores ainda podem incluir as Forças Armadas entre os beneficiários. Repórter Bruno Lourenço.
20: A proposta de emenda à Constituição aprovada pelos senadores institucionaliza o Sistema Único de Segurança Pública, que terá receitas do Fundo Nacional de Segurança Pública e do Fundo Penitenciário Nacional e até de eventual superávit no Fundo Social do Pré-Sal. Emenda do senador Carlos Portinho, do PL do Rio de Janeiro, quer incluir as Forças Armadas entre as beneficiárias dos recursos. Portinho diz que é justo direcionar essas verbas quando militares atuam em atividades de proteção e defesa civil contra delitos nas fronteiras e na garantia da lei e da ordem.
21: A ausência de previsão expressa quanto à destinação de recursos do Fundo Nacional de Segurança Pública para essas operações gera insegurança jurídica e limita a capacidade de resposta do Estado frente às ameaças do alcance nacional. Aqui falamos de soberania.
20: Portinho destacou que sua proposta é voltada exclusivamente para o custeio de ações desempenhadas em contextos específicos, como operações nos morros de seu estado. O relator da PEC da Segurança, senador Rogério Carvalho, do PT de Sergipe, no entanto, recomenda a rejeição da emenda.
22: As Forças Armadas têm o seu próprio regramento de financiamento, que é um outro debate que precisa ser feito num outro lugar. E se ele for convocado, deverá ter reforço orçamentário naquilo que é o lugar do financiamento da segurança pública.
20: A Comissão de Constituição e Justiça deve concluir a votação da PEC da Segurança na próxima reunião.
23: Eleições 2026.
14: Você já se perguntou por que nunca viu propaganda eleitoral de algum determinado partido na televisão?
15: Pode ser que ele não tenha cumprido as exigências da legislação para ter direito ao horário gratuito. A repórter Lana Dias explica.
24: Para ter acesso ao horário eleitoral, o partido ou a federação precisa ter cumprido na eleição de 2022 pelo menos um desses critérios. Eleição de no mínimo 11 deputados federais distribuídos em pelo menos 9 unidades da federação ou receba ao menos 2% dos votos válidos nas eleições para a Câmara dos Deputados, distribuídos de novo em 9 unidades da federação, com um mínimo de 1% dos votos em cada uma delas. O consultor legislativo do Senado, Arlindo Fernandes, explicou que a aplicação da regra dos votos para a Câmara está sendo de forma gradual, desde 2018.
25: Quando começou a ser aplicada essa cláusula de desempenho, era, na primeira eleição, era 1,5%, depois na segunda eleição 2%, na eleição deste ano de 26, será exigido 2,5% e a partir de 2030 vai ficar a cláusula permanente que é 3% do eleitorado.
24: Vale lembrar que o fundo partidário e o fundo eleitoral são coisas diferentes. O partidário é destinado às despesas rotineiras das legendas e o eleitoral é direito de todos os partidos, exclusivo ao financiamento de campanhas de candidatos e candidatas durante o ano de eleição.
14: E daqui a menos de um mês, brasileiras e brasileiros vão às urnas, mas nem todos os eleitores são obrigados a votar. O voto é facultativo para jovens de 16 e 17 anos, pessoas analfabetas e eleitores a partir dos 70 anos.
15: Quem está nesses grupos e não comparecer às urnas não precisa justificar a ausência nem está sujeito a penalidades. Além disso, para analfabetos e eleitores com mais de 70 anos, o título eleitoral não é cancelado, mesmo que não votem em 3 eleições consecutivas. Essa regra é diferente da aplicada aos eleitores para quem o voto é obrigatório. Com edição de Paula Groba e trabalhos técnicos de Eliseu Caires, o Jornal do Senado fica por aqui. Acompanhe agora as notícias da Câmara dos Deputados. Boa noite.
14: Boa noite e até amanhã.
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1: Presidente Hugo Mota reitera confiança no sistema eleitoral brasileiro.
2: Avança a proposta que cria faixa exclusiva para motos em vias urbanas.
1: Audiência na Câmara debate instituição do Dia Nacional da Acupuntura.
2: Parlamentares analisam ações de regulamentação e ajuste na economia.
1: Boa noite. Afonso Florence, do PT da Bahia, apoia projeto que flexibiliza as regras do arcabouço fiscal e da lei de responsabilidade fiscal. A medida, segundo o deputado, protege investimentos públicos e agências reguladoras.
2: De acordo com Afonso Florence, o objetivo é retirar os gastos de capital e parte das despesas de autarquias custeadas com receitas próprias dos limites de contingenciamento e do teto de gastos da União. Ele acredita que a medida garante a continuidade de obras essenciais para o país.
1: Rodrigo de Castro, do União de Minas Gerais, celebra a sanção de lei que reduziu as alíquotas do PIS/PASEP e da COFINS incidentes sobre a indústria química e petroquímica brasileira. Ele avalia que a medida protege a competitividade da produção nacional.
2: Rodrigo de Castro explica que o texto limita a redução ao ano de 2026, antes da entrada em vigor das novas regras tributárias para o setor. Ele aponta que a lei mantém benefícios tributários para o setor durante a transição para um novo programa de incentivo previsto para 2027.
1: André Abdon, do PP do Amapá, ressalta a importância da lei que permite ao governo federal reduzir tributos sobre combustíveis sem comprometer as contas públicas. O objetivo da matéria, recém-aprovada, é reduzir os impactos econômicos decorrentes do conflito no Oriente Médio.
2: André Abdon avalia que a medida pode ajudar a conter os efeitos da alta internacional do petróleo sobre os preços no Brasil. O texto autoriza o uso de receitas extras para compensar a perda de arrecadação, alcançando tributos cobrados em 2026 sobre diesel, biodiesel, gasolina e etanol.
1: João Maia, do PP do Rio Grande do Norte, celebra a aprovação da lei que flexibiliza regras fiscais para áreas de livre comércio no ano de 2026. A medida alcança propostas em que a perda de arrecadação já esteja prevista no orçamento.
2: João Maia ressalta que a norma também afasta limitações fiscais para apresentação de propostas sobre licença paternidade e salário paternidade, desde que respeitadas as exigências previstas na Constituição Federal.
0: Relações Exteriores.
1: Fernando Coelho Filho, do União de Pernambuco, defende a instalação da frente parlamentar em apoio à integração entre a União Europeia e o Mercosul. Ele sustenta que o objetivo é acompanhar o processo de implementação do acordo entre os dois blocos assinado em 2025.
2: De acordo com Fernando Coelho Filho, o bloco de livre comércio abrange cerca de 718 milhões de pessoas e beneficiará setores como indústria, mineração e agronegócio. O deputado acredita que a frente será fundamental para garantir que o acordo traga benefícios para o Brasil.
0: Saúde.
1: Profissionais de saúde ouvidos pela Comissão de Cultura da Câmara apoiaram a criação de um Dia Nacional da Acupuntura. O tema foi debatido em audiência pública, como detalha o repórter Luiz Cláudio Canuto.
4: O dia 22 de novembro pode se tornar o Dia Nacional da Acupuntura e do Acupunturista no Brasil. É o que prevê projeto em discussão na Comissão de Cultura da Câmara dos Deputados. Nesse mesmo dia, em 87, foi fundada a Federação Mundial das Sociedades de Acupuntura e Moxabustão, que é uma técnica terapêutica da medicina tradicional chinesa que usa o calor gerado pela queima de uma erva para estimular pontos de acupuntura. A acupuntura é o conjunto de técnicas e terapias para estimular pontos específicos do corpo humano com agulhas, com o objetivo de manter o equilíbrio físico e mental. O pedido para a oficialização do Dia da Acupuntura, em lei, foi feito por instituições que representam a acupuntura no Brasil. CNAA, Conselho Nacional de Autorregulamentação da Acupuntura, a SBA, Sociedade Brasileira de Acupuntura, e a FENAB, Federação de Acupuntura do Brasil e Práticas Integrativas. Existem mais de 370 mil acupunturistas no país. Uma audiência pública na Câmara discutiu a relevância da acupuntura e da medicina tradicional chinesa na saúde pública brasileira. A relatora da proposta, deputada Érica Cocai, do PT do Distrito Federal, Federal concordou com a sugestão.
5: Eu, na condição de relator, obviamente que eu acato a sugestão que aqui foi encaminhada e nós vamos trabalhar para que rapidamente possamos apresentar esse parecer com este substitutivo, que em verdade não descaracteriza o Dia Nacional, o dia 22 de novembro, como Dia Nacional, pelo histórico mundial que está posto, mas que amplia para que incorporemos também, de forma aditiva, também a semana.
4: Érica Cocai lembrou que a acupuntura é uma prática terapêutica amplamente reconhecida e utilizada no Brasil e adotada no SUS, Sistema Único de Saúde. A audiência pública ocorreu porque a criação de dias comemorativos precisa ser precedida da realização de consultas e debate público, conforme uma lei de 2010. Na reunião, o projeto recebeu apoio de representantes do Conselho Federal de Enfermagem e do Conselho Federal de Biomedicina. Desde 2026, uma lei regulamenta o exercício profissional de acupuntura. A norma autoriza o uso da acupuntura durante outros atendimentos na área de saúde, se autorizado pelos respectivos conselhos profissionais. Por isso, o profissional deve se submeter a curso de extensão específico oferecido por instituição de ensino devidamente reconhecida. Da Rádio Câmara de Brasília, Luiz Cláudio Canuto.
8: Trabalho.
2: Marussa Boldrin, do Republicanos de Goiás, apoia o projeto que concede adicional de insalubridade de 40% a agentes comunitários de saúde e de combate a endemias expostos ao calor durante o trabalho em áreas externas.
1: Relatora da matéria na Comissão de Saúde, Marussa Boldrin, afirma que a medida fortalece o SUS ao reconhecer os riscos enfrentados por esses profissionais nas visitas domiciliares. Segundo ela, a proposta também promove justiça salarial e uniformiza o benefício em todo o país.
8: Desenvolvimento Regional.
2: Gabriel Mota, do União de Roraima, ressalta a importância de lei complementar que permite às cooperativas acessar recursos dos fundos de desenvolvimento da Amazônia, do Nordeste e do Centro-Oeste. A medida inclui essas organizações entre as beneficiárias de financiamentos.
1: Gabriel Mota considera que a mudança amplia as possibilidades de investimentos para o setor cooperativista. Em Roraima, as cooperativas passam a poder buscar recursos do Fundo de Desenvolvimento da Amazônia para investir em seus empreendimentos.
8: Agricultura.
2: Marcelo Moraes, do PL do Rio Grande do Sul, propõe novas regras para as patentes de tecnologias transgênicas usadas na agricultura. Na avaliação do deputado, a medida amplia a transparência na cobrança de royalties sobre sementes e outras inovações biotecnológicas.
1: Marcelo Moraes explica que o projeto obriga as empresas a informar quais patentes estão em vigor, os prazos de validade e os valores cobrados. O deputado acredita que a proposta evita cobranças indevidas após o vencimento das patentes e fortalece a segurança jurídica dos produtores rurais.
8: Transportes.
2: A Comissão de Viação e Transportes aprovou uma proposta que prevê faixas exclusivas para motocicletas em vias urbanas. A repórter Sofia Peçanha tem mais detalhes.
9: A Comissão de Viação e Transportes aprovou o projeto que trata da implantação de faixas exclusivas para a circulação de motocicletas, motonetas e ciclomotores nas vias urbanas. Porém, durante a votação, a Comissão de Desenvolvimento Urbano alterou o projeto. Em vez de modificar o Código de Trânsito Brasileiro, o novo texto altera a Lei de Mobilidade Urbana para incluir as motocicletas, motonetas e ciclomotores entre os modos de transporte que podem contar com espaços exclusivos nas vias urbanas. O texto apresentado originalmente determinava que cidades com mais de 300 mil habitantes implantassem faixas exclusivas para motos em avenidas com três ou mais faixas de rolamento. No novo texto, retira essa obrigatoriedade, com o argumento de que cada município deve ter autonomia para decidir como organizar o trânsito de acordo com a sua realidade. Com isso, o projeto aprovado deixa de criar uma obrigação para as prefeituras e passa apenas a prever as faixas exclusivas para motocicletas como uma ferramenta que poderá ser utilizada pelos gestores municipais, caso considerem adequado. O autor do projeto, o deputado Gabriel Nunes, do PSD da Bahia, afirma que a proposta surge como resposta à necessidade de medidas voltadas à segurança no trânsito.
10: A gente vê a crescente muito grande de acidentes envolvendo motos e a gente precisa adotar políticas públicas, não só de prevenção, de educação,
3: como também ações como essa, para que a gente possa estar minimizando os acidentes de trânsito com os motociclistas e, naturalmente, também diminuindo o número de óbitos, acidentes de uma maneira geral.
9: O novo texto também deixou de prever multa ou infração para o uso indevido de faixas. A proposta passa a ser apenas uma diretriz da Política Nacional de Mobilidade Urbana, sem criar obrigações ou penalidades automáticas para motoristas ou municípios. O texto também mantém a previsão de prioridade para o transporte público coletivo e para os modos não motorizados, como bicicletas e deslocamentos a pé. Para o deputado Gabriel Nunes, a medida pode trazer benefícios para a circulação de veículos e para a segurança viária.
3: Naturalmente, essas faixas vão fazer com que melhore não só o fluxo do trânsito nesses grandes centros, como também vai fazer com que tenha maior segurança, tanto dos profissionais motociclistas, como também do trânsito como todo.
9: Agora, o projeto que inclui a criação de faixas exclusivas para a circulação de motocicletas, motonetas e ciclomotores nas vias urbanas será analisado pela Comissão de Constituição e Justiça. Da Rádio Câmara de Brasília, Sofia Peçanha.
23: Ciência e tecnologia.
1: Juscelino Filho, do PSDB do Maranhão, é autor do projeto que cria o Dia Nacional da Inclusão Digital, a ser celebrado em 27 de março. Segundo o deputado, a iniciativa amplia a conscientização sobre a importância do acesso à internet e às tecnologias para o exercício da cidadania.
2: Juscelino Filho acrescenta que a data deve estimular campanhas de capacitação digital e ações para reduzir as desigualdades no acesso à tecnologia. O objetivo do projeto, segundo ele, também é fortalecer políticas públicas voltadas à inclusão digital no país.
1: Marangoni, do Podemos de São Paulo, apresentou projeto que dispensa a cobrança de direitos autorais pela execução de músicas em eventos gratuitos promovidos pelo poder público. A medida vale para atividades culturais, artísticas, turísticas, educacionais, esportivas e comunitárias.
2: Marangoni esclarece que a medida só alcança eventos sem cobrança de ingresso ou qualquer outra forma de pagamento para acesso do público. O deputado justifica que a proposta busca reduzir custos das programações gratuitas promovidas por União, estados e municípios.
23: Educação.
1: A Comissão de Educação aprovou uma proposta que cancela diploma e matrícula de quem fraudar cotas nas universidades. A repórter Fabielle Pires relata outros detalhes do texto.
6: As políticas de cotas transformaram o acesso ao ensino superior no Brasil, mas um problema ainda preocupa universidades e estudantes, as fraudes. Segundo o Ministério da Educação, desde 2005 até o ano passado, o programa Universidade para Todos, o ProUni, já beneficiou mais de 1.100.000 estudantes autodeclarados pretos, pardos, indígenas e pessoas com deficiência. Atualmente, mais de 65% dos beneficiados utilizam o sistema de cotas. Pensando nisso, o deputado Rubens Pereira Júnior, do PT do Maranhão, apresentou um projeto de lei que estabelece a anulação de créditos estudantis e a cassação do diploma das pessoas que ingressaram de forma fraudulenta em vagas destinadas a esses estudantes. Segundo Rubens Pereira Júnior, 163 estudantes foram expulsos de universidades federais desde 2017 por fraudes em cotas raciais em 26 universidades. Como punição, somente a Universidade de Brasília cassou diplomas de 2 alunos e expulsou outros 15. O relator da proposta na Comissão de Educação, deputado professor Reginaldo Veras, do PV do Distrito Federal, modificou o texto para que todas as informações constem na lei original, a lei de cotas. A intenção é punir com severidade quem fraudar o sistema.
7: A verdade é que o Supremo já se debruçou sobre essa matéria e estabeleceu que as próprias universidades, dentro de sua autonomia, pudessem criar comissões de heteroidentificação, análise por fotos e tudo mais. Então, o que esse projeto de lei propõe é que aquele que comprovadamente fraudar esse sistema de ingresso tenha seus créditos estudantis cassados, que ele não possa usar isso em outras universidades, como matéria já estudada, e mais grave ainda, mais intenso ainda, caça até o diploma daqueles que, porventura, já tenham concluído o curso.
6: Agora, a proposta que muda a lei de cotas para punir fraude segue para análise da Comissão de Constituição e Justiça. Da Rádio Câmara de Brasília, Fabielle Pires.
23: Justiça.
2: O projeto de João Cury, do MDB de São Paulo, permite a criação de curatela por escritura pública, quando a pessoa com incapacidade atingir a maioridade. Pelo texto, a hipótese vale para casos consensuais, sem conflito de interesses e com incapacidade comprovada por laudo médico.
1: O texto de João Cury prevê que os pais ou responsáveis legais possam solicitar a curatela diretamente em cartório. O deputado considera que a medida reduz a necessidade de processos judiciais para famílias de pessoas com deficiência. 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
23: Segurança Pública.
2: Antônio Doido, do MDB do Pará, apoia projeto que cria um sistema nacional de enfrentamento à violência contra meninas e mulheres. A proposta, já aprovada pela Câmara, busca integrar ações da União, dos estados e dos municípios para prevenir o feminicídio e ampliar a rede de proteção.
1: Antônio Doido ressalta que o texto autoriza o governo federal a destinar até 5 bilhões de reais entre 2026 e 2028 para essas políticas. Os recursos poderão financiar atendimento às vítimas, ações educativas e medidas de combate à violência, também no ambiente digital.
23: Eleições.
2: O Tribunal Superior Eleitoral inaugurou uma exposição sobre os 30 anos das urnas eletrônicas na Câmara dos Deputados. A repórter Maria Neves tem mais informações sobre a exposição O Caminho do Voto.
11: Durante a abertura da exposição O Caminho do Voto, em comemoração aos 30 anos da urna eletrônica na Câmara dos Deputados, o presidente Hugo Mota sustentou que o Brasil ocupa um lugar de protagonista no mundo por contar com um sistema eleitoral seguro e de apuração rápida. O presidente da Câmara ressaltou ainda que a exposição ajuda o eleitor a compreender o funcionamento das instituições e a necessidade de fortalecer a democracia.
12: O voto é resultado de um processo muito amplo, construído ao longo do tempo e aperfeiçoado a cada eleição. Conhecer esse caminho, como bem sugere a exposição, fortalece a confiança nas instituições responsáveis pelo nosso processo eleitoral e ajuda o cidadão a compreender melhor a importância de fortalecer continuamente a nossa democracia.
11: A urna eletrônica foi utilizada pela primeira vez em 1996, na eleição de prefeitos e vereadores em todo o estado do Rio de Janeiro. A votação eletrônica foi testada naquele ano também nas capitais e nos municípios que contassem com mais de 200 mil eleitores. A partir do ano 2000, a urna eletrônica passou a ser utilizada em todo o país. Na exposição O Caminho do Voto, organizada pelo Tribunal Superior Eleitoral, o visitante poderá conhecer detalhes das urnas eletrônicas, como a tecnologia utilizada, os procedimentos de auditoria e outros mecanismos para garantir o funcionamento e a segurança do processo eletrônico de votação. A mostra pode ser vista até o dia 20 de setembro no Salão Negro da Câmara dos Deputados. Da Rádio Câmara de Brasília, Maria Neves.
23: Meio Ambiente.
1: Mário Negromonte Júnior, do PSB da Bahia, defende a criação de uma CPI para investigar casos de crueldade contra animais no país. A proposta também pretende apurar o uso de plataformas digitais para disseminar ou incentivar esse tipo de violência.
2: Para Mário Negromonte Júnior, a comissão também deve investigar a atuação de grupos organizados, eventuais falhas das autoridades na apuração dos crimes e a disseminação de conteúdos violentos em plataformas digitais. Ele acredita que a CPI vai fortalecer a proteção dos animais.
1: Termina agora o Jornal Câmara dos Deputados, produzido pela Rádio Câmara, com trabalhos técnicos de Wellington Teles, apresentação de Márcio Aquilissardi e Tércia Guimarães. Boa noite.
2: A Voz do Brasil está de volta amanhã. Boa noite para você.
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0: 10 e 9.
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0: A magia e a sensibilidade do rádio envolvem você. A imaginação cria asas e através da música recordamos grandes emoções. Começa agora.
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0: Uma viagem através do tempo. Voltar ao passado é reviver bons momentos e através da música recordamos grandes emoções. Embarquem com a gente nesta viagem, já chegamos na plataforma, embarquem, entrem, acomodem-se, aumente o volume e vamos viajar hoje pelo um lindo passeio ao passado, nas décadas de 60, 70, 80 e 90, para curtirmos juntinhos, eu e você, grandes sucessos que marcaram época, toda uma geração. Aumente o volume, eu sou Jonatas Gonçalves e o The Music of Time tá no ar. A gente abre com Gloria Estefans com Rich.

0: Primeiro bloco do The Music of Time, Michael Jackson Band, Let's Marta Chand, Charlie Lincoln, Good Bart Here, and Rocek com It Must Have Been Love, e de Gloria Stephens com Rich. Na sequência tem George Michael com Worldwide Baby. Muito mais saudades no The Music of Time.
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Segundo bloco, The Clutter com Don't Want Black, Bee Gees com How Deep Is Your Love, Mick Jagger com Hard Woman e de George Martin com Rookie Ladder Baby. Na sequência tem Lohane, Forever Affair.

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0: 11 e 8.
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0: O The Music of Time segue adiante.

Ouvimos nesta sequência José Carreiras e Sala Brigno com Friends for Life, The Templars com My Girls, Hanson Save Me e The Will to Power, Baby Lord Love Your Way. Na sequência tem Sisters com Baby Lee. Muito linda, no próximo bloco.

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0: quinto bloco do The Music of Time, The Cavernous com Yesterday on the My Modern Century Love Cry, Sergio Bruns com La Decadence e de The Sisters Baby Lee. Na sequência tem Nick Fever com Bee Gees. A gente mata muito mais saudades na próxima sequência do nosso programa. Rapidinho, volto já.
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0: Último bloco do The Music of Time, Bill Medley com You've Lost Your Lincoln Feeling, Duran Duran com A Motor of Feeling, Puff Daddy com Is a Miss You, Bee Gees com Never Fever. Obrigado pelo carinho, pela sintonia. Apresentamos
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0: Obrigado pelo carinho, pela sintonia. Desembarquem. Amanhã a gente está aqui de volta para resgatar cada um de vocês, para viajar com o tempo. Com a gente aqui, ó, para ir bem longe, para recordar e matar saudades, tá bom? Beijo e até amanhã. Tchau, gente.

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Iguaçu, 3:30 da madrugada, ocorrência na 85ª DP.

A Radioatividade leva até vocês mais um programa da série a série. Dedique uma canção a quem você ama. Eu tenho aqui em minhas mãos uma carta. Uma carta de um ouvinte que nos escreve e assina com um singelo pseudônimo de Mariposa.

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0: 3h43.
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5: Bom dia, Brasil!
4: Alô, bom dia!
5: Bom dia, caboclada! Quinta-feira gostosa. Um novo dia.
4: Um novo dia está começando com muita alegria.
5: Surpresas.
4: Surpresas boas vão acontecer na sua vida.
5: Muitas surpresas.
4: Você só precisa.
5: Acredite!
4: Esse clima de alegria compartilhar.
5: Sorria! Bom dia! Quintamos no rádio! Quintamos no rádio, tamo juntos! Ah, quinta-feira gostosa, dia 10 de setembro do ano 2026, dia do gordo, dia mundial da prevenção do suicídio, dia do vinho do Porto, e hoje é o seu dia! Ah, cê tá de brincadeira, hein? Parabéns pra você, saúde, paz, tudo de bom! Bora juntos tacando tinta no rádio! Ô, Brasil de ponta a ponta, acorda o som do alô, bom dia! Estica o corpo, bora acordar, tá na hora, gente! Bora que bora, vamos que vamos! Acorda aí, meu filho! Bora, bora tirar o pé do chão! Bora desamassar essa cara, tá na hora! Vamos acordando e despertando o Brasil de ponta a ponta! Sai, cachorro, tá na hora! Estica, tira o pé do chão, desamassa essa cara! Sorria, porque sorrir é preciso! E ser feliz também é preciso! Durante duas horas, comunicando alegria e moda boa no seu rádio 0800-558-0057. A viola e a pescaria, goiano e paranaense, abrindo os trabalhos desta quinta-feira aqui no Alô, bom dia.
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0: Boi, berrante, boiada, Tunico e Tinoco aqui no Alô, bom dia, boa quinta.
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2: Alô?
1: Alô?
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1: Alô, bom dia.
0: Bora pro WhatsApp, bora acordando o Brasil, você vai despertando pra mais um dia? Ah, que gostoso, vamos lá, alô.
3: Aqui é o Rodolfo de Mogi Guaçu.
0: Ô, Rodolfo.
3: Tá com uma modona de viola aí do Leandro Leonardo.
0: Aí sim.
3: Me chama Chuva no Telhado.
0: Legal.
3: Ofereço pra minha esposa, Lucimar, né?
0: Agora, menino.
3: Pra todo mundo que tá ouvindo aí.
0: Um abração pra vocês aí, viu? O pessoal de todo o Brasil vai despertando por cá com nós, alô.
4: Tudo na paz.
0: Tudo.
4: Manda uma moda boa aí.
0: Agora, né?
4: Mala amarela pra nós aí.
0: Sim.
4: E pra todos os ouvintes.
0: Boa.
4: Que Deus abençoe a todos.
0: Amém. Quinta-feira abençoada pra todo mundo, alô.
5: Bom dia, Sérgio. Aqui é o Marcos de Araguainha, no Mato Grosso.
0: E aí, irmão?
5: Queria pedir uma música do... Zezé de Camargo, Luciano, Serafim, seus
0: é
5: filhos.
0: É bonito, hein?
5: Agradecer pra todos que gostam dessa moda.
0: Deixa com nós, tá chegando Leandro e Leonardo. Chuva no Telhado. Gente, essa moda é linda, é romântica, é apaixonada. Boa quinta-feira!

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2: Boa quinta-feira aí pra todo mundo, gente. Bora despertando, bora acordando.
1: Bom dia!

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1: Você já voltou, Lourenço e Lorival. E a famosa mala amarela que traz tanta saudade, que traz tanta recordação, não é mesmo, gente? 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Pra você presentear o seu esposo, pra você que vai cortando, né, as estradas do Brasil, é caminhoneiro, olha, você precisa ter este pendrive pra te acompanhar aí, durante a viagem, né, viagem longa, com moda boa, o tempo passa rápido, bom dia, boa quinta-feira!

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0: Aqui tem muita música e alegria no começo do seu dia. Você acorda, desperta com a gente para mais um dia, para mais uma quinta-feira. Gente, obrigado pela audiência.
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3: Bom dia, turma. Tá no ar o Centro do Agro com Cláudio Natel aqui no seu Alô Bom Dia. Hoje o destaque é uma planta que era de cerca, mas virou negócio. A Ora Pronobis. Ela é uma punk, uma planta alimentícia não convencional, riquíssima em proteína. O segredo para o produtor é beneficiamento das folhas. Vender a folha seca em pó ou triturada para a indústria de suplementos e massa é onde está o verdadeiro lucro. É uma planta que não exige quase nada de defensivos e cresce que nem mato. É o agro sustentável gerando renda. Esse foi o Centro do Agro. Um ótimo dia de lida.

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1: Olha, agora tem Zezé de Camargo e Luciano, Serafim e seus filhos no Alô Bom Dia, o caprichadão número um do seu rádio. Bora juntos, boa quinta!
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2: Abração aqui pro Edgar. Ô, Fontenelle, tô saindo do posto aqui na Dutra. Tô indo sentido Rio de Janeiro. Alô, caminhoneiros, aquele abraço. Emerson Alex, em Jaguariaíva, também tá com a gente. A Gisele e o Paulo estão em Gaspar.
3: Isso.

0: Moreno e Moreninho, o pescador e o vagabundo aqui no Alô Bom Dia. Aquele abraço, boa quinta.
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2: Alô?
3: Alô?
1: Alô? Alô, bom dia.
0: Bora zapear pelo Brasil, bora juntos no rádio e na internet. Alô, bom dia.
4: Bom dia, meu amigo Sérgio Fontenelle.
0: Bom dia.
4: Aqui é o Robinho da Fazenda Casuarina, Ericeira.
0: Ô, Robinho.
4: Minas Gerais.
0: Vamos.
4: Um alô pra todo mundo aí, pra toda a galera.
0: Agora, meu irmãozão.
4: Uma bola de viola pra nós aí, Tião Carreiro Pardinho.
0: Capricha.
4: Tamo junto.
0: Bora, bora tomar um cafezão do Caipirão pra acordar, alô?
5: Quem fala aqui é a Alice de Araraquara, gostaria de ouvir a música Real Apaixonada, oferecer pro esposo, Zé Nivaldo.
0: Deixa com nós, vou caprichar Teodoro e Sampaio pra você, alô, alô, bom dia, alegria.
6: Alô, bom dia, Fontenelle.
0: Bom dia.
6: Toca uma música pra mim.
0: Agora.
6: É César e Paulinho, Viajante Solitário.
0: Bonita.
6: Ofereço pra todos os seus ouvintes, pra você aí, tá?
0: Obrigado.
6: Obrigado, tchau, tchau, que é a Rosa de Paraibuna.
0: Ô, Rosinha, bom dia, meu bem. Obrigado. Boa quinta pra você, tá? Ó, tá chegando a Ferro e Fogo. Tião Carreiro e Pardinho de 1976. É.

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2: Bom dia pra você que desperta aqui no som gostoso do rádio. Uma quinta-feira super abençoada pra você, viu?

Teodoro Sampaio, réu apaixonado no Alô, Bom Dia, o caprichadão número um do seu rádio. Ah, gente, aqui você desperta ao som do Alô, Bom Dia e desperta recebendo alôzão, tá? A Mara está em Remanso, né, Mara? Aquele abraço. Marcos Antônio está com nós em Jundiaí, aliás, o Antônio Marcos, né? O Carlos Simões está em Cajuru, tá por cá também meu amigo Roberto Pedal, em Mojimirim. A Roseli está em Campinas das Missões, São Paulo. Meu amigo Adailton Ferreira, Itapecerica da Serra, também tá por cá. Ah, o Antônio está em Coxim, Mato Grosso do Sul. Cristiano em Itaúna, abraçando o Joaquim Pereira. Tá com nós também, né, Joaquinzão? Tá na fazenda Araguaína, em Mato Grosso. Aquele abraço especial para todo mundo, viu? Deixa eu mandar alô para Luciene, em Ferraz de Vasconcelos. Edmilson, tá com nós, né, Edmilson? Aquele abração especial, está com nós em Imbuguaçu também, acompanhando o Fontinelli. Elisena está com nós também em Ibiraçu, Espírito Santo, né, minha amiga? Obrigado, tá? Ó, o meu amigo Laudemir está em Santa Rita do Araguaia, um abração aqui também pro Fortaleza. Ô, Fortaleza, como é que tá essa força? Aquele abraço, pessoal de Arenápolis. Alô, Washington Novaes. Alô, gente querida, sempre acompanhando nós aí, né? Milson Moreira também, de Radião Ligado aqui no Alô, Bom Dia, na quinta-feira gostosa, 0800-558-0057. Você vai participando comigo? Vai pedindo sua moda, eu vou caprichando por cá. Alô.

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1: Olha, gente, aqui tem muita música e alegria no começão do seu dia. Que a sua quinta-feira seja repleta de muita paz, né? De muita saúde. Que você tenha um dia maravilhoso. Bom dia!
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3: No dia 21 de agosto de 2020, a música sertaneja se despedia de um dos mestres da composição, o grande, saudoso Ronaldo Adriano. Quinta-feira, que Deus possa abençoar a sua vida, o seu dia. E cuide, né, sempre de todos nós, porque com Deus na frente, ninguém para a gente. Ronaldo Adriano, mineiro da cidade de Capinópolis, nos deixou, infelizmente, aos 70 anos, lá em Ituiutaba. Mas a sua poesia, meus amigos, essa ficou eternizada. Ele foi a verdadeira caneta de ouro por trás de sucessos inesquecíveis do Trio Parada Dura. E também de grandes outros artistas. Quem não apertou o peito ouvindo Último Adeus e Camisola Preta? E o talento dele era tão gigante que rompeu as fronteiras do sertanejo. Foi ele quem escreveu grandes sucessos eternizados por Lindomar Castilho, como Vou Rifar Meu Coração e aquele hino que todo mundo sabe cantar, Você é Doida Demais. Regravado também por Leandro Leonardo, quem lembra disso aí? Um cantor brilhante e parceiro de composições de lendas como Tião Carreiro e José Fortuna. Gente, a falta que o Ronaldo Adriano faz para a música sertaneja não é só em presença, não. É também em criatividade, em autenticidade. Foi ele que ensinou, né? Ensinou não, foi ele que instruiu, né, o Trio Parada Dura a cantar daquela forma, daquele jeito mais arrastado. E isso é uma coisa muito importante. Faz muita falta artistas e compositores como Ronaldo Adriano. Espero também que você sinta o mesmo nessa quinta-feira, mas que tenha o coração em paz, porque o legado de quem faz algo de valor sempre vai perdurar. Então é isso, meus amigos, minhas amigas, uma ótima quinta para vocês. Deixo aqui Último Adeus, eternizado aí na voz do saudoso Barreirito, né, com o Trio Parada Dura e composição desse grande, saudoso e eterno, né, compositor, mestre da caneta, chamado Ronaldo Adriano. Um abraço, até amanhã, tchau!

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2: Bom dia, Maria Elisa, está em Alfenas acompanhando o Fontenelle. Muito obrigado, pessoal do Suzão de Minas, né? Alô, Giovana Tavares, está em Araraquara. E o meu amigo Antônio.

0: Ivone Sant'Angelo, a filha do João Mineiro, ex-marciana, o que eu sinto por você. Bom dia.
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2: Alô?
1: Alô, bom dia.
0: Bora zapeando pelo Brasil, bora despertando. Alô, bom dia.
3: Bom dia, Caboclão.
0: Bom dia.
3: Eu sou o Raimundo da cidade de Aguaí.
0: Ô, Raimundo.
3: Eu gostaria de ouvir com Teixeirinha, A Paixão Foi Mais Forte.
0: Aí é moda caprichada, vou caprichar pra você.
4: Bom dia, meu amigo Pantinelli.
0: Bom dia, Caboclo.
4: Tudo bem? Meu amigo, Patinelli, roda a música pra mim, sonho de caminhoneiro aí.
0: Boa.
4: Manda um bom dia pra mim aí, todo dia aí, meu amigo.
0: Deixa
4: que eu tô na
0: tua
4: escuta, vendo que tem tempo de mandar alô pra você, mas pode mandar pra mim, que eu tô ligado.
0: Deixa com nós, viu? Vou caprichar pra você. Alô, bom dia.
5: Bom dia, Fontenelle.
0: Bom dia.
5: Toca pra nós aí, ó. Riozinho, com Jorge Luiz e Fernando.
0: Aí é moda.
5: Quero oferecer para minha mãe Ivone Venâncio.
0: Ivone Venâncio.
5: Aqui da Chácara Primavera, Descalvado, São Paulo.
0: Alô, Descalvado. Alô, São Paulo, Teixeirinha. A paixão foi mais forte no alô, bom dia. Boa quinta.
6: Alô.

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1: Já vai mandando sua mensagem pra mim com o dia e o horário que você tá ouvindo essa moda aqui, ó. E eu vou caprichar pra você, tá? Vou cadastrar você na promoção nesta quinta-feira gostosa.
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0: Moda, ela bateu asas no Alô Bom Dia, o caprichadão número um do seu rádio. 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

0: programão sertanejão número 1 do Brasil. Tamo juntos, tá? Em mais uma hora super gostosa. Eu sou o Fontenelle e tô contigo nesta quinta-feira gostosa. Bom dia!
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3: Deus abençoe você e toda a sua família. Que alegria estar aqui com você, começando mais uma quinta-feira abençoada, começando aqui no Alô Bom Dia com Sérgio Fontenelle. Eu tenho certeza de que Deus vai falar muito ao seu coração através deste programa.
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3: Marcos capítulo 12, versículos de 38 a 44. Naquele tempo, Jesus dizia no seu ensinamento à multidão: tomai cuidado com os doutores da lei. Eles gostam de andar com roupas vistosas, de ser cumprimentados nas praças públicas, gostam das primeiras cadeiras nas sinagogas e dos melhores lugares nos banquetes. Eles devoram as casas das viúvas, fingindo fazer longas orações. Por isso, eles receberão a pior condenação. Jesus estava sentado no templo, diante do cofre das esmolas, e observava como a multidão depositava suas moedas no cofre. Muitos ricos depositavam grandes quantias. Então chegou uma pobre viúva que deu duas pequenas moedas, que não valiam quase nada. Jesus chamou os discípulos e disse: em verdade vos digo, esta pobre viúva deu mais do que todos os outros que ofereceram esmolas. Todos deram do que tinham de sobra, enquanto ela, na sua pobreza, ofereceu tudo aquilo que possuía para viver. Palavra da salvação. Ela não deu muito. Ela deu pouco. Essa palavra vai trazer um grande ensinamento para nós. Talvez você também hoje não tenha muito para dar, mas dê o pouco que você tem. Dê um passo de cada vez para a santidade. Evagrio vai dizer assim: é melhor começar a partir de nosso estado frágil e acabar fortes, progredir do pequeno ao grande, do que fixar o coração desde o início no modo de vida perfeito para depois abandoná-lo. Se começam caminhando em ritmo suave até se acostumarem a andar, ao final não se cansarão, mesmo que percorram grandes distâncias. Do mesmo modo, quem deseja iniciar-se nos labores da vida virtuosa deve treinar-se suavemente até chegar gradualmente ao máximo de suas capacidades. Não te perturbes com os muitos caminhos trilhados por nossos pais de outrora. Cada um é diferente do outro. Ah, mas por que de ter fulano de tal? Parece que ele consegue mais coisas do que eu. Por que que eu não consigo atingir aquilo? Calma, cada um é diferente do outro. Não tentes imitá-los exageradamente a todos. Isso apenas desorganizaria tua maneira de viver. Bonito isso. Em vez disso, escolhe um modo de vida que sirva ao teu estado frágil. Segue por ele e viverás, pois teu Senhor é misericordioso e te acolherá, não por tuas realizações, mas por tua intenção, como acolheu a oferta da mulher indigente. Às vezes você quer dar saltos que ainda você não pode dar. Abra sua Bíblia em 1 Coríntios, capítulo 3, versículo de 1 a 2. A vós, irmãos, não vos pude falar como homens espirituais, mas como a carnais, como a criancinhas em Cristo. Tem vezes que a gente é criancinha em Cristo. Eu vos dei leite a beber e não alimento sólido, que ainda não podia suportar. Veja, uma criança não pode com alimento sólido, ela tem que tomar leitinho. Mas se eu estou nessa etapa da vida espiritual, eu não posso pular etapas. Nem agora o podeis, porque ainda sois carnais. Então, o que eu quero te dizer? Dê um passo de cada vez. Na vida espiritual, eu preciso de paciência, dar um passo de cada vez. Em nome do Pai, do Filho e do Espírito Santo. Amém.
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3: Eu quero clamar agora por você, quero clamar pela sua família. Vem, Espírito Santo, enche todos os que estão acompanhando este programa agora. Libera, Senhor, para esta pessoa o que ela mais precisa, para o corpo e para a alma. Libera, Senhor, curas e libertações em nome de Jesus para esta pessoa que escuta e para toda a sua família. Eu clamo a tua poderosa bênção. Visita agora com bênção de proteção, a bênção que só o Senhor pode dar. Abençoe-vos o Deus Todo-Poderoso, Pai e Filho e Espírito Santo. Amém.
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0: De volta amanhã no Alô Bom Dia, o sertanejão caprichadão número 1 do Brasil, Peão, Carreiro e Sampaio. Ah, essa é bonita, hein? Larga do meu pé. Ô, oh, moda caprichada.
4: Sai, cachorro.
0: Sai, cachorro.

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2: Bom dia, alegria! Bora juntos no rádio, estamos vivendo a quinta-feira gostosa.
3: Alô, bom dia!

0: Ana Castela com Ginigino, apaixonado por você no Alô Bom Dia, o caprichadão número 1 do seu rádio na quinta-feira.
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2: Alô?
1: Alô? Alô, bom dia.
0: Ah, bora zapeando pelo Brasil, bora falando com a turma que vai despertando.
3: Aqui é o Jajá Tigre de Araputanga.
0: Oi, irmão.
3: Sou seu ouvinte assíduo.
0: Rapaz.
3: Eu ouço sua rádio de madrugada
0: que
3: aí.
0: Que legal.
3: Beleza?
0: Bom.
3: Manda um abração aí pra mim e as músicas aí de Amado Batista aí.
0: Ei, Amadão, hein?
3: Entendeu? Tamo juntos, guri.
0: Sempre, irmãozão. Aquele abração, muito obrigado. Tem mais gente aqui, alô?
4: Aqui é Maria Gema de Mongaguá.
0: Ô, Maria.
4: Quanto tempo, saudade de vocês.
0: Tá? Ô, meu bem.
4: Eu quero pedir uma música muito bonita.
0: Qual?
4: Com o Chitãozinho Chororó, Fio de Cabelo.
0: Ah, essa é linda mesmo, um clássico. Alô?
5: Eu preciso de ouvir uma música.
0: Ah.
5: Com Leonardo Zé Rico Prédio, Zeta.
0: Eita,
5: ofereço
0: mano.
5: Pra todo ouvinte, inclusive da Transamazônica.
0: Obrigado.
5: Surini.
0: Boa.
5: Aqui é o popular Tenente Leandro de Paragominas.
0: Ô, Tenente Leandro, forte abraço, uma quinta-feira maravilhosa, que Deus te proteja, meu amigo. Chitãozinho e Chororó, 1982, esse sucesso, Fio de Cabelo, um hino, um clássico da música sertaneja. O Brasil vai acordando aqui.
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No Alô, bom dia, o programão sertanejão número 1 do Brasil. Você tem lembranças dos seus avós? É? Você lembra? Quando você lembra da sua infância, dos seus avós, qual que é a primeira coisa que vem à sua mente? Hã? É? Ah, Fontenelle, eu ouvia clássicos da música sertaneja, eu ouvia música caipira, eu fechava os olhos e voltava no tempo. Hoje eu ainda faço isso. É, eu vivo lembrando do sorriso do vovô, do sorriso da vovó. Ah, isso enche o meu coração de alegria, Fontenelle. E o almoço da vovó, hein? Nos domingos era tão gostoso, não era mesmo? Bora matar esta saudade com música boa. 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Boa quinta!

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3: Olha, aqui tem muita música e alegria pra você começar super bem o teu dia. E eu tô como, hein? Eu tô com você, tomando aquele cafezinho gostoso. A gente tá proseando e ouvindo moda boa.
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5: Ô Sérgio Fodinelli, bom dia e boa quinta-feira para você e pros ouvintes aqui do Alô Bom Dia. Pois é, nós estamos contando a história de Cascatinha e Ana, né? Essa dupla icônica da década de 50. E a gente falou essa semana, né? Falou já na segunda-feira, que foi uma dupla que, um amor, né? Que nasceu no circo. E eles, Sérgio Fontinelli, eles quebraram também um outro paradigma que é muito difícil. Você sabe que a carreira artística, ela suga muito a pessoa fica muito fora de casa, a pessoa tem muito assédio, né? Tanto o homem quanto a mulher, né? Então, por exemplo, você vê hoje aí, nós temos cantoras femininas, a Jaine, a Adriana Farias, a Paula Fernandes e tantas cantoras que fizeram sucesso na música brasileira e cantavam sozinhas e que cantam sozinhas, né? Viajam sozinhas. Então essas mulheres, elas sofrem muito até hoje com assédio, né? Aquela cantadinha, sabe? Despretensiosa, mas que deixa a pessoa sem graça. E com eles não era diferente. O Cascatinha recebia cantada de um lado e a Iana recebia cantada de outro. Os dois eram um casal. O Cascatinha era um homem muito charmoso pra época, se vestia muito bem, né? Ele sempre gostava de usar terno, gravata. A Iana tinha um cabelo, né? Diferente pra aquela época, década de 50 e 60, aquele cabelo liso, bonito, aquele corte Chanelzinho. Então isso chamava a atenção dos homens. Mas isso, Sérgio, não foi motivo nenhum para que os dois pudessem fazer nada de errado. E eles ficaram casados e cantando juntos durante 40 anos. Então é mais um paradigma, é mais uma tirada de chapéu que a gente tem pros dois, né? Porque artista ficar casado 40 anos viajando não é fácil. Amanhã eu venho com o último capítulo de Cascatinha e Ana aqui dentro do Alô Bom Dia, Sérgio Fontinelli.

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0: participar, cabocrada. Bora saber quem está aqui do outro lado. Alô, bom dia.
1: Bom dia, Fontenelle. Toca pra nós aí, Fontenelle.
0: Qual?
1: Com Tibaginho, Miltinho.
0: Opa.
1: Pombinha Branca.
0: Aô, moda gostosa. Vai lá pra turma de Araçoiaba da Serra. Alô, bom dia.
1: Ô, meu amigo Sérgio Fontenelle, bom dia.
0: Bom dia.
1: Aqui é o Jorge Chocolate de Paraíba do Sul, estado do Rio de Janeiro.
0: Oi, Jorjão.
1: Eu gostaria que você tocasse um modão aí.
0: Certo.
1: De Cascatinha Inhana, pode ser qualquer uma.
0: Deixa comigo, eu vou caprichar pra ser uma bonitona aqui, tá? Tem mais gente aqui, ó.
2: Bom dia, Fontenelle.
0: Bom dia.
2: Aqui quem você fala é o Washington de Norlândia, Mato Grosso.
0: Ah, que legal.
2: Se for possível, gostaria de ouvir a música.
0: Qual moda?
2: Igrejinha da Serra.
0: Eita, essa é bonita, hein?
2: Com Praião e Prainha.
0: Ô, moda.
2: E o meu muito obrigado.
0: Valeu, meu irmãozão. Aô, moda. Vem pra Canando Moreno com Rio Negro e Solimões.

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0: Marcelo Aguiar, Solidão por Perto no Alô, bom dia, o programão sertanejão caprichadão número 1 do Brasil. 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
2: Olha, é muita moda boa, viu, no começão do seu dia. Estamos já aproximando aí do final do programa, mas ainda dá tempo de você pedir sua moda, tá? Bom dia, boa quinta pra todo mundo.
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5: Se considerarmos o estilo, o conforto e a facilidade de manutenção, os caminhões bicudos com cabines convencionais são imbatíveis. Mas existe um problema. Em quase todos os países, existem limites de comprimento para os veículos, e os caras chatas são mais lucrativos. Hoje, os grandes estradeiros tradicionais reinam soberanos apenas na América do Norte, principalmente nas rodovias dos Estados Unidos. Aqui no Brasil, o último bicudo nacional, o Mercedes-Benz Atron, deixou de ser fabricado em 2020. Encerrou uma tradição com mais de 70 anos. O curioso é que na Europa, onde os caras chatas são os preferidos, existem oficinas especializadas em recriar os modelos bicudos. Uma das mais famosas é a Vlostan, da Holanda. Seus projetos são feitos principalmente a partir de veículos novos da Scania e da Volvo. Outra invenção holandesa é o Iveco S-Way bicudo. Rebatizado como Strator 2.0, é produzido pela CFG, uma concessionária da marca. A França também conta com uma transformadora famosa, a Brevet. A encarroçadora existe desde 1920 e trabalha com todas as marcas. Para criar um bicudo a partir de um cara chata, essas empresas usam a antiga receita original. Recuam a cabine e moldam os capôs em fibra. 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Visite minutodocaminhão.com.br. 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
2: Agora tem Bruno e Marrone. Faz de conta no Alô Bom Dia, na quinta-feira gostosa.
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3: Alô, Edmilson, tá em Oswaldo Cruz, abraçando a Helena e também o Fabiano, em Cachoeira Paulista. Boa quinta, gente!

0: Solevante Soleni, minha indecisão. Bom dia.
1: Você pediu, você participou. 0800 558 0057.
2: Alô?
1: Alô?
2: Alô?
1: Alô, bom dia.
0: Bora pro WhatsApp, as últimas participações de hoje. Bora saber quem está aqui. Alô, bom dia. Bom dia, Vandesso. Legal. Valeu.
3: Bom dia.
0: Bom dia, menina. Aquele abraço, pessoal do Nortão de Minas.
4: Bom dia, Sérgio Fontenelle. Aqui é Zefinha de Ponto Novo.
0: Dona Zefinha.
4: Quero mandar um alô pra minha família.
0: Legal.
4: Minhas amigas, meus amigos, aos ouvintes e a vocês.
0: Obrigada, amiga.
4: E a música eu quero ouvir com Leandro e Leonardo.
0: Ah, e é caprichada, hein? Vou escolher uma bonitona aqui. Alô, bom dia.
5: Bom dia, Fontenelle. É Rosa Pereira.
0: Rosa.
5: É, toca a música pra mim.
0: Qual, minha amiga?
5: É, Sérgio Reis.
0: Olha aí, ó.
5: Juliano.
0: Opa.
5: Tá bom?
0: É moda boa. Vou ver se eu tenho essa aqui, tá? Ó, tem agora a carta. Gente, bom dia pra você. Bora acordando. Quinto.
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2: Bom dia, alegria! 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Bora acordar? Quinta-feira gostosa, tudo de bom pra você!
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Gian Giovanni, te amo no Alô Bom Dia, o caprichadão número 1 do seu rádio na sua quinta-feira gostosa. Com essa, nós vamos colocando um ponto final no nosso programão caprichadão de hoje, né? Ó, eu tô indo nessa. Um abraço forte pra dar sorte. Amanhã é sexta-feira e nós tá como, hein? Nós tá de volta no Alô Bom Dia, o caprichadão número 1 do seu rádio, viu, gente? Um abraço forte pra dar sorte e amanhã a gente se encontra no mesmo horário, você já sabe. Quem chegar primeiro espera. Até lá, boa quinta-feira, turma!

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1: 5h57.
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4: Olá você, bom dia. Já estamos começando o nosso Acorda Pará. Obrigado você que nos acompanha. 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
1: 6h56.
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0: Uma salva de palmas do Guerrito, por gentileza.
1: Murilo Ruf, senhoras e senhores.
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0: Beleza, agora são 7 horas e 48 minutos, faltando apenas 12 minutinhos para as 6, exatamente aqui no nosso Acorda Pará. Muito bom dia para você ligadaço com a gente, nossos cumprimentos, todo o nosso carinho aí de forma especial. Valeu, é isso aí, bom dia, mas bom dia mesmo aí para todos vocês, onde quer que você realmente esteja curtindo aí a rede de rádio Açaí FM, a Rádio Pai Dégua de ouvir, ok? 7h49, aproveitando, mandando um abraço nessa turma maravilhosa aí de Alenquer, curtindo conosco aí todos os dias, o nosso bom dia mesmo, todo especial. Vamos aproveitando, mandando um alô também essa turma legal aí de Curuá, que se liga conosco também todos os dias. Bom demais ter a sua companhia lá, meu amigo Francinei em Gurupá, aquele abraço, valeu amigão, obrigado pelo carinho. Bom dia, Taru, manda um alô aqui no bairro Jesus Misericordioso, ouvindo a programação, o Jones, sua Camila, Jade, Esther, Camille, para ela e toda a sua família lá no Caipuru, Rosângela e Maria, José Maria, Suzane, Josinei, Josiana, Josilene, um grande abraço aí para todos vocês. Que bom, que legal ter a sua companhia. Bom dia, bom dia. Tô ligado aqui na rádio, né? É isso aí, cara. Não, foi perdido uma patola de um caminhão, né? E alguém aí encontrar, por favor, entrar em contato aí com ele, aí na estrada de Terra Santa, no sentido de Porto Trombetas, né? Ligar aí para 92-994-63-6624. Nosso amigo André agradece, né, quem encontrou essa patola de caminhão no sentido Terra Santa, Porto Trombetas. Vou entrar em contato aí pelo 92-994-63-6624, falar aí com o nosso amigo André, que tá ligado aqui conosco na programação. Bom dia!
1: Hoje, Tarô, bom dia para todos nós. Toca um louvor, Tarô, Recomeçar, da Aline Barros. Ou Volte a Sonhar, com Elaine Martins. Toca esse louvor aí para todos nossos irmãos, nossos amigos. Aniversariante do mês, né? Esse mês, Tarô, na minha família vai ter bastante gente aniversariando. Tem minha mãe, minha sobrinha, minha prima, né? Que tá faltando aí 24 horas praticamente pro seu aniversário, esses 15 anos, né? E nada mais que bom de nós escutar, né, Tarô? Elaine Martins, Deus realiza sonho, volte a sonhar para todos nós essa manhã. Um bom dia.
0: Agora são 7 horas e 52 minutos, 7h52. Bom dia.
2: Bom dia, meu amigo Tarô.
0: Oba!
2: Eu também tô te ouvindo aqui no
0: que
2: Camburão.
0: Bom, que legal.
2: Bom dia aí para todos.
0: Um grande abraço para todos vocês, ok? É isso aí. Bom demais ter a sua companhia aqui no nosso Acorda Pará, tá bom? Que bom demais, é isso aí, beleza? Já chegando aqui no finalzinho aqui, portanto, do nosso programa, né? Amanhã a gente volta com tudo, afinal de contas é sexta-feira, né? Sexta-feira da seresta, da gelada, né? Eita saudade, mas é isso aí, até que não me dá saudade, viu? Parei realmente de tomar, deixei de tomar, né? A gelada, é isso aí, até que não sinto falta. Beleza? Então vamos nessa. Só lembrando que, olha, hoje temos Mega Sena, né? A Mega Sena está acumulada e tem uma previsão para hoje de 76 milhões de reais. A Lotofácil, ontem nós tivemos 7 ganhadores. Só lembrando que no próximo concurso, dia 15 de setembro, a Lotofácil de Independência, a previsão é pagar 300 milhões de reais. Aqui na ontem, o concurso número 7.113, né, sorteou as dezenas 01, 32, 57, 78 e 80. 01, 32, 57, 78 e 80. Acumulou para hoje a previsão de 21 milhões e meio de reais. Ok. Bom, gente, ficamos por aqui. Amanhã tem muito mais Acorda Pará. Tchau, tchau.

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1: 7h55.
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4: 8 e 2 na Açaí FM, a rádio Pai Dégua de ouvir. Muito bom dia pra você. Bom dia, bom dia. Bom dia, Açaí tá no ar. Você começa amanhã super bem acompanhado. Muita música, informação, alegria, aquela energia que faz a diferença no seu dia. Hoje é quinta-feira, dia 10 de setembro. Hoje é dia de São Nicolau de Tolentino, dia nacional do Jornal na Educação e também o lançamento do primeiro jornal impresso no Brasil. Felicidades pra você, muitos anos de vida, você que está fazendo aniversário hoje, nesta data, dia 10 de setembro. Prepara o café, aumenta o som, vem com a gente, porque daqui pra frente tem muita música boa, notícias, prestação de serviço, a companhia que você já conhece. Hoje é quinta, hein, pessoal? Não é sexta-feira, não. Participa com a gente, a partir de agora eu libero o nosso WhatsApp 992-33-2001. Pode pedir música? Claro que pode. Pode pedir alô? Também. Manda tua mensagem de áudio, de texto, fica aí pra você curtir junto com a gente essa programação maravilhosa aqui na Açaí FM. E para você que está ouvindo pelo nosso site, aquele abraço, meu amigo internauta. Você que está ouvindo pelo nosso aplicativo também da Rádio Açaí FM, aquele abraço, obrigado pela sua companhia. Vamos nessa, começou!
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4: Começando com Hugo e Guilherme, Morena de Goiânia. Primeira de hoje, 8 e 4 na Açaí FM. Um bom dia para você, uma ótima quinta-feira.
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2: 8h21 na Rádio Pai Dégua de Ouvir. Bom dia pra você sintonizado aqui na melhor.
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2: Em Santarém, a programação do Setembro Amarelo continua com ações voltadas à saúde mental e à valorização da vida. As atividades incluem profissionais de saúde, adolescentes e ações comunitárias. Combustíveis. O governo adotou novas medidas para tentar reduzir o impacto da alta internacional do petróleo. A gasolina teve redução de 0,63 por litro nas alíquotas dos tributos federais zerados e as medidas começam a valer hoje. Trabalhadores da Caixa Econômica Federal iniciaram nesta quinta-feira uma greve nacional por tempo indeterminado no Banco do Brasil, a paralisação parcial em algumas regiões. Os bancos orientam clientes a utilizar os canais digitais.
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2: 8h23 na Açaí FM. Bom dia pra você sintonizado com a gente. Uma ótima quinta-feira. Obrigado pela sua companhia, Tati Gale e Dorgival Dantas, aqui na Açaí.

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2: A Rádio Pai Dégua de Ouvir, 8h44, agora na Açaí FM. Muito bom dia pra você. Obrigado pela sua companhia. 992-33-2001 é o nosso WhatsApp. Para você mandar mensagem de áudio, de texto. Fica à vontade aí. Aquele abraço pra você que tá participando com a gente. Meu amigo Branco, aquele abraço pra você, meu irmão. Obrigado pela audiência. Abraço também pro Pedro, a Regiane e Drick e Bia, lá no bairro Bela Vista, em Alenquer. A Doracita mandando um abraço para toda essa turma em Alenquer. A gente agradece demais a audiência de todos vocês. Obrigado pela audiência. Você que está participando com a gente pelo nosso WhatsApp. Meu amigo Francinei, aquele abraço para você. Todos os dias está... Todo dia ele está com o rádio ligado aqui na nossa programação. Meu amigo Francinei, lá de Gurupá. 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
2: Ferrugem aqui na Açaí.
3: Você chegou.

Esse aí é o Pablo chorando a chuva aqui na sua Segue FM. Rolou também João Vitor, Panda e Ferrugem, 8h55. Bom dia pra você, bom dia, Saê. 992-33-2001 é o nosso WhatsApp pra você mandar sua mensagem de áudio e de texto. Participa com a gente. Abraço pra você em qualquer canto da cidade, onde você estiver curtindo a nossa programação. E você também que tá pela internet no nosso site www.saifm.com. Já já eu volto.

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1: 8h56.
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3: 92 na Rádio Pai Dégua de Ouvir. Bom dia pra você sintonizado aqui com a gente. 992-33-2001 é o nosso WhatsApp. E aquele abraço aí pro meu amigo Tom, Adilson, Maicon, Rony e também pro Daniel. Estão ouvindo a Rádio Açaí FM. Estão na Serraria, curtindo a nossa programação, trabalhando. Aquele abraço para você, meu amigo trabalhador, você que está aí no seu comércio, meu amigo empresário, meu amigo comerciante. Obrigado pela audiência. E você também que está ouvindo pelo nosso site www.açaifm.com, ou então pelo nosso aplicativo da Rádio Açaí. 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
3: 9:03 na saída, da Ilara com Mariana Fagundes. Do nada, bom dia para você, bom dia, Açaí!

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3: 9h24 na Rádio Pai Dégua de Ouvir. Bom dia pra você, bom dia, Açaí. Obrigado pela companhia. 992-33-2001 é o nosso WhatsApp. Pra você que tá em Oriximiná, aquele abraço. Obrigado pela companhia. Você em Juruti, Santarém, Óbidos, Gurupá, Linqué, Marajó, nas comunidades Monte Carmelo, em Juruti, Maravilha, Uritituba. A turma também nos bairros São José, Santa Terezinha, Penta, Bela Vista, aqui em Oriximiná. Aquele abraço. Obrigado pela audiência. 992-33-2001 é o nosso WhatsApp para você interagir com a gente, para você pedir o teu sucesso, pedir a tua música. Agradeço demais a sua audiência, que a sua manhã de quinta-feira seja maravilhosa. Para você que está fazendo aniversário hoje, nesta data, dia 10 de setembro, aquele abraço, obrigado pela companhia. Tá no trânsito agora, circulando pela cidade ao som da Rádio Açaí. Obrigado, meu amigo motorista, pela carona. Obrigado por estar sintonizado aqui na nossa programação, levando o som da Açaí FM para os quatro cantos da cidade. Agradeço demais a sua audiência. Até às 11 rola o Bom Dia Açaí. De 11 ao meio-dia a gente dá sequência nos clássicos da Açaí para você matar saudades com muita música boa.
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3: Tá rolando Paulinho Vaqueiro, Foi Amor, 9h24 na Açaí FM. Bom dia.

Boys aqui na sua Sega FM, Domino Dancing, Vitor Lima, Timidez, Thiaguinho Carvalho, Paulinho Vaqueiro, Fui Amor. Bom dia pra você, sintonizado na Rádio Sega FM, a Rádio Pai Dego de Ouvir. Obrigado pela sua companhia. Já já eu volto com mais sucessos pra você, mais informações, novidades, tudo que há de bom você ouve aqui na Sega. Já já tem mais, hein?

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3: Vamos nessa, tô de volta, 9h42 aqui na rádio Pai d'Égua de ouvir, Açaí FM. Eu sou Sidney Barroso e fico com você até às 11 no Bom Dia Açaí, de 11 ao meio-dia, a gente dá sequência nos clássicos da Açaí pra você matar saudades. Participa com a gente, 992-33-2001, esse é o nosso WhatsApp. Pode pedir música, pode pedir alô e também participar aqui da nossa programação. Abraço aí pro meu amigo Silas Samuel, toda a turma lá em Santarém, lá também ouvindo a rádio Açaí FM, ao Terra do Chão, ao Caribe Brasileiro. Falando em ao Terra do Chão, tá chegando o Sairé, né, moçada? Então, prepare-se, você que gosta de tradição, de cultura, tudo isso e muito mais, com belas praias que a gente tem aqui na nossa região, pode ter certeza, a região norte, na região oeste do Pará tem belas praias e tenho certeza que você que gosta vai já se preparando porque o Sairé tá chegando!
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3: Já está chegando um dos eventos culturais mais importantes da região, o Sairé 2026. Será realizado entre os dias 17 e 21 de setembro em Alter do Chão, reunindo tradição, cultura amazônica e programação festiva. A expectativa é de grande movimentação na vila em Santarém. Em Juruti, uma iniciativa de capacitação está preparando fornecedores da agricultura familiar para o processamento de pescado. A ação busca ampliar conhecimentos e melhorar as oportunidades para produtores locais, valorizando a produção da região. E em Oriximiná, um acordo mediado com participação do Ministério Público Federal prevê medidas para a regularização fundiária dos territórios quilombolas Alto Trombetas 1 e 2. A iniciativa envolve a definição de prazos para avançar na regularização das áreas.
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3: Somente as melhores para você aqui na Açaí FM. 9h44, turma do pagode apaixonado raiz.

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3: 9h56.
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0: 10 e 2 na Açaí FM, a Rádio Pai Dégua de Ouvir. Bom dia pra você. Sintonizado aqui com a gente no Bom Dia Açaí. Participa aí, pede tua música, pede teu alô, manda tua mensagem de áudio, de texto, 992-33-2001. Esse é o nosso WhatsApp. Você que tá ligado com a gente, tá conectado com a gente pelo nosso site, www.açaifm.com, então pelo nosso aplicativo. Aquele abraço pra você, meu amigo internauta, a turma que tá ouvindo a nossa programação também em qualquer lugar de Juti, aquele abraço aí pra todo mundo, a turma em Óbidos, Gurupá, Alenquer, aquele abraço aí pro meu amigo Aloísio, a toda a turma sempre na sintonia aqui da nossa programação todos os dias lá em Alenquer. Obrigado pela audiência de todos vocês, bom dia, Açaí, sempre com as melhores músicas pra você.
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0: Tá rolando agora Michel Teló, aí a roça vence, 10 e 2 na Pai Dégua de Ouvir.

Bob Sinclair, Steve Edward, World Hold On. Já já tem mais pra você aqui na sua Sega FM. Rolou também Dilcinho, Nani Vaqueira e Michel Teló. 10h14 na Rádio Mais Ouvida. Já já eu volto.

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2: 10h19 na Rádio Pai D'Égua de Ouvir. Bom dia pra você que tá sintonizado aqui no Bom Dia Açaí. Obrigado pela audiência. 992-33-2001, esse é o nosso WhatsApp para você interagir com a gente, mandar mensagem de áudio, de texto, para você também participar aqui da nossa programação. Obrigado pela audiência, onde quer que você esteja, curtindo aqui a Rádio Açaí FM. Obrigado pela sua companhia. Aquele abraço aí para a turma que está na sintonia da Rádio Açaí lá em Juruti. Alô, galera, grande abraço. Obrigado pela audiência também para você que está em Óbidos, Gurupá, Linquer. Aquele abraço para você que está ouvindo pela internet no nosso site www.açaifm.com. Você que ainda não tem um aplicativo da Rádio Açaí, pode baixar aí no teu celular para você ouvir a nossa programação pela internet e curtir o melhor da música, do entretenimento, das informações, tudo que é de bom você ouve aqui na Açaí FM.
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2: Seleção brasileira, Carlo Ancelotti apresentou sua primeira convocação depois da Copa do Mundo. A lista tem 8 estreantes, entre eles Breno Bidon, do Corinthians, e Gabriel Bontempo, do Santos. A seleção terá amistosos contra a Austrália e Índia no fim de setembro e início de outubro. Corinthians, o Timão vive momento de pressão no Campeonato Brasileiro, com 4 derrotas consecutivas, mas conseguiu arrancar um empate de 1-1 com o Estudiantes na Argentina pela quarta de final da Libertadores. E o São Paulo, o tricolor perdeu de 1-0 para o Boca Juniors na Bombonera e agora precisa administrar o desgaste entre o Campeonato Brasileiro e a Libertadores. E no Vasco, o Pombo Richarlison quer deixar o Tottenham para tentar uma transferência para o Vasco. O jogador estuda até mesmo recorrer à FIFA para buscar uma rescisão por justa causa esportiva, mas o caso ainda depende de análise e não representa uma contratação confirmada.
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2: Bom dia, Açaí. 10h22, Natanzinho, um beijo por minuto. Bom dia pra você sintonizado aqui com a gente. Essa é a Açaí FM, a Rádio Pai D'Égua de Ouvir.

0: Esse aí é o Grupo Menos é Mais, ficadinha aqui na sua CFN. Rolou também lá no início, melhor que tudo, DJ Nen, Avene Vini, Solange Almeida e Natanzinho. 10h35 na CFM, bom dia pra você que tá sintonizado aqui na melhor. Já tem mais aqui no Bom Dia Açaí, fica ligado, hein?
1: Menos é mais, bebê!
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3: 10h40 na Açaí FM, a rádio Pai D'Égua de ouvir. Daqui a pouco, às 11 em ponto, tem os clássicos da Açaí para você matar saudades aqui na nossa programação. Obrigado pela audiência. Se você estiver ouvindo a rádio Açaí FM, participa com a gente, 992-33-2001. Abraço aí para toda a turma, curtindo aqui o Bom Dia Açaí. Obrigado pela sua audiência, onde você estiver. Aquele abraço para você, uma ótima quinta-feira. Hoje é quinta ainda, hein? Não é sexta-feira, não.
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3: Vamos com muita calma nessa hora. Aí sai a rodada. 10h41 na Açaí FM.

Essa é a Calcinha Preta Baby Doll aqui na sua Sai FM. Faltando 5 para as 11, já já começam os clássicos da Sai para você matar saudades aqui na melhor.

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1: 10h56.
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3: Onze e um aqui na sua Sega FM, começando os clássicos da série com Tina Turner. I Don't Wanna Lose You. Bom dia pra você.

0: 11:17 aqui na sua Açaí FM, Ariane Losing My Religion.
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1: 11h21 aqui na Açaí FM, clássicos da Açaí, para você matar saudades e curtir o melhor da música do passado e relembrar muita coisa boa. Participa com a gente, 992-33-2001. Pode também pedir aí o teu sucesso, pode matar saudades junto com a gente nessa manhã maravilhosa de quinta-feira. AGP, deixa eu te amar. 11h21, nos clássicos da Açaí.

11h34, 11h35 agora, aqui na sua CFM, clássicos da Açaí, Kátia Lembranças, rolou também a Melinha, Benito de Paula e LGP. Já tem mais lembranças para você curtir, mais nostalgia.

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1: 11h40 aqui na Açaí FM. Clássicos da Açaí, sempre com os melhores. Músicas, as melhores músicas nostálgicas de todos os tempos para você matar saudades. Para você que está preparando o almoço, para você que está almoçando cedo hoje, aquele abraço, bom apetite, obrigado pela sua audiência. Dire Straits, Walk of Life aqui nos clássicos da Açaí, para você matar saudades. Onde quer que você esteja, aquele abraço, uma ótima quinta-feira para você.

Roupa nova, uísque a gogô aqui na sua Açaí FM. Clássicos da Açaí chegando ao final de mais um Clássicos da Açaí. Rolou Main at Work, The Wonder, Dire Straits com Walk of Life. Eu, Sidney Barroso, volto amanhã às 8 da manhã em mais um programa Bom Dia Açaí. Tá chegando Natália Viana aqui na programação da Açaí FM, mas não acabou não. Tem mais pra você. Um grande abraço e até amanhã. Valeu, fui!

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1: 11:55.
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1: 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Boa tarde! Começando mais uma mega edição do nosso Açaí na Veia. E eu, sua amiga, parceiraça de todas as tardes, estou enroteando muita alegria pra gente fazer um programaço daquele jeitão. Porque quinta-feira, meu amor, TBT, pertinho do final de semana, a gente já tem que esquentar, né? Já tem que botar aquela alegria, ficar com aquele alto astral do jeitinho que a gente ama, pra poder a gente produzir muito mais no nosso trabalho, na nossa casa, pra viver um dia incrível, não é verdade? Então um beijão a você que tá na sintonia agora, tá almoçando ou tá descansando, né, depois do almoço, com um horário como esse. Muita gente já almoçou, ó. Mas aumenta o volume porque tá chegando o nosso programaço com as melhores músicas e você pode interagir e fazer o show acontecer aqui comigo. Simbora!
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1: E voltando no tempo com eles, banda Capital Inicial, Primeiros Erros.

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2: Luan Santana e Léo Foguete. Luan City Festival São Paulo.

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1: Musicão Pai Dégua demais, do grupo Doce Encontro, na hora de dormir. Agora são 12:42, muito boa tarde. Seja muito bem-vinda, você que acabou de ligar o seu rádio, acabou de se conectar ao nosso aplicativo. Você tá curtindo agora Açaí na Veia, com a sua amiga Natália Viana, nessa tarde maravilhosa de quinta-feira, hoje dia 10 de setembro de 2026. Ai, gente, eu nem acredito. Não queria falar, mas eu vou falar daqui a 3 dias, né? Vou estar completando mais um ano de vida, gente. E eu fico muito feliz e contente, né? De estar chegando perto de mais uma primavera. Eu sei que o futuro a Deus pertence. Eu sou muito consciente disso. O futuro a Deus pertence. A gente não sabe o dia de amanhã. Mas eu entrego tudo na mão deles. E eu acredito muito que vou poder viver muitos e muitos anos. E eu fico muito contente, eu fico muito reflexiva nesse tempo, nesse período. Quanta coisa eu já consegui, já conquistei. E eu não digo de bens materiais, eu digo de coisas boas, de coisas simples, detalhes. E às vezes tem gente que não dá atenção a isso, né? Não para pra pensar, meu Deus, tanta coisa eu já consegui, quanta coisa eu tenho. E só agradeço mesmo, fico muito contente com tudo isso. Então você também, mesmo que você não esteja próximo a completar mais um ano de vida, né, mais um aniversário, mas agradeça, seja grato, comemore até mesmo as pequenas conquistas, porque você tá conseguindo, tá tendo oportunidade de conquistar isso, mas nem todos tá tendo a mesma sorte. Então agradeça, só seja grato, porque quando a gente é grato, Deus, o universo retribui em dobro pra gente. E ó, eu também desejo um feliz aniversário aos aniversariantes do dia de hoje. E já tem mensagem aqui da Yasmin dizendo: ó, Natália, toca uma música pra mim da Anitta. Hoje eu tô fazendo aniversário. Tá certo, Yasmin, que Deus te abençoe, viu? Parabéns!
2: Muitas felicidades, parabéns pra você.
1: Ah, que coisa boa. E você que tá fazendo aniversário hoje, também te desejo muitas vitórias, muitas conquistas. Que te dê muita saúde e muita paz, porque o resto você corre atrás e conquista tudo isso e muito mais. Agora vamos de música, vamos ao som de Diogo, Minha Cinderela.
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1: 1:01. 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

0: sucesso, Wanda Limão com Mel.
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0: Tudo por esse amor aqui na nossa programação do nosso Açaí na Veia de quinta-feira, hoje, dia 10 de setembro. E tem recadinho aqui sensacional, tem alusaço. Olá, muito boa tarde.
3: Bom dia, Rádio Sai Sucesso. Manda um alô aí pra nós, meu amigo, aqui pra dona Cláudia, que tá fazendo a farinhada aqui. Eita. Pro Caipuru de Dentro, pra todo o povo e o neto do Bolsonaro tá na área. Lá pra minha mãe Maria Cruzarina também, tá? Bom dia, manda um alô aí pra nós.
0: Tá certo, muito boa tarde, Branco. Muito obrigado pela sua audiência. Ele mandou a foto aqui, que tá peneirando a farinha, né? A farinha, acho que vai pra nova fornada, né? É pelo que eu me lembre, né? Que quando eu ia pro interior também, pro sítio dos meus avós, por parte de mãe, eles faziam farinha, na fase ainda farinha, né? Eu me lembro vagamente do processo de como era, mas como tá aqui, tá peneirando, né? Então acho que ainda vai pra uma nova fornada. Então é isso aí, muito obrigada pela sua audiência e um ótimo trabalho pra vocês. Faça aquela farinha bem torradinha, bem crocante, gente, eu amo!
4: Boa tarde, minha amiga. Boa tarde.
0: Francine. Oi,
4: de Grupar.
0: Oi, Francine.
4: Bem cedo amanhã na Rádio Açaí.
0: Ai, que bom.
4: Tá bom? Que Deus abençoe o seu trabalho.
0: Amém.
4: Deus abençoe você. Deus abençoe também sua família.
0: Tá certo. Que Deus abençoe sua família também, Francine. Obrigada pela sua audiência. É isso. Sintonize. Mande sua mensagem, mande seu áudio, que eu vou ter o prazer de te atender com todo amor e com todo carinho. E agora vamos ao som de Ludmilla, número 1.

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0: Uma edição sensacional com muita informação para poder você ficar por dentro de tudo que acontece no Brasil e no mundo, e falando sobre economia e principalmente para você que ama fazer aquelas compras online. A lei que extingue taxas das blusinhas será sancionada hoje, dia 10 de setembro. A lei que acabou com a taxa das blusinhas vai ser sancionada hoje no Palácio do Planalto e é a medida provisória que foi aprovada pelo Congresso e que acaba de vez com a cobrança de 20% sobre as compras internacionais abaixo de 50 dólares. Essa cobrança já não estava valendo desde maio com a edição do Ministério Público e agora com a sanção ficar definitiva. Agora só o imposto sobre circulação de mercadorias e serviços, o ICMS, que é estadual, continuará sendo cobrado. Fica zerado também o imposto sobre medicamentos importados para doenças raras e negligenciadas sem similar nacional. Pela lei também fica prevista a realização de avaliações periódicas dos impactos econômicos aqui no Brasil, principalmente em 5 setores: têxtil e vestuário, calçados, acessórios, brinquedos e cosméticos. Primeiro em 3 meses, depois em 6 meses e por fim uma vez no ano, caso haja impactos, medidas de contenção poderão ser adotadas. O portal informa que a proposta foi aprovada no começo do mês, às vésperas do vencimento, né? Essa é a informação da Agência Nacional em relação a essa lei, que é muito importante. Muita gente que gosta de comprar online tinha até parado de comprar devido às taxações que estavam sendo feitas nas compras, né? Mas tudo indica aí que vamos ter boas notícias, né? Vamos só aguardar aí a sair oficialmente, né? Que foi sancionada definitivamente essa lei e a gente vai poder comprar bastante online, né? Sem pagar muito no imposto. Agora é 1h38, retorno com mais uma edição do Açaí News a partir das 2h30 da tarde.
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0: sucesso da banda Desejo de Menina, Amor Infinito. Agora são 1h54 e chega no nosso quadro maravilhoso que eu sei que você já estava ansioso e esperando por ela, pelo nosso quadro, né? Pelo nosso programa maravilhoso, que é o Receita do Dia. Então você que quer fazer aquele lanche rápido, prático, com produtos que eu tenho certeza que você vai ter aí na sua casa, ó. Te liga agora na receita do dia de hoje.
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3: É a sobremesa, torta de chocolate e maracujá. Anote os ingredientes. Um pacote de biscoito Maizena, 200 gramas. 6 colheres sopa de margarina. Raspas de chocolate ao leite a gosto para decorar. Para o recheio, uma lata de leite condensado gelado, meia xícara chá de suco concentrado de maracujá gelado, 200 gramas de creme de leite gelado também e 3 xícaras chá de sorvete de chocolate amolecido. Para preparar essa delícia, triture os biscoitos no liquidificador até formar uma farofa. Transfira para uma tigela. Misture com a margarina e forre o fundo e as laterais de uma forma de aro removível de 26 cm de diâmetro. Transfira para uma tigela, misture com a margarina e forre o fundo e as laterais de uma forma de aro removível de 26 cm de diâmetro. No liquidificador, bata o leite condensado, o suco de maracujá e o creme de leite até ficar cremoso. Espalhe o sorvete sobre a massa da torta, cubra com o creme de maracujá e, por último, decore com raspas de chocolate e leve ao congelador por 20 minutos antes de servir. Delícia, né? 6 porções é o rendimento, cerca de 30 minutos é o tempo para você preparar, mais 20 minutos de congelador. Aproveite aí esta delícia de torta de chocolate e maracujá.
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0: Nossa, delícia. E a junção de chocolate com maracujá é excelente. Ainda mais com biscoitinho de maizena, fica melhor ainda. Eu espero que você tenha anotado tudo. E ó, se delicie, aproveite essa incrível sobremesa.
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3: 1h59.
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1: Tá, Simone. Vem cá. Quero ter uma palavrinha séria com você.
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0: Lido demais!
1: Gostaram, gostaram?
2: Na vibe do K10, mais ou menos assim.

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2: Tá sentindo a vibe, né? Tá sendo gostoso demais curtir essas ótimas músicas nessa tarde incrível de quinta-feira, pertinho do final de semana, pra gente curtir. Aqui a gente navega e relaxa ouvindo todos os estilos musicais. Você acabou de ouvir agora Diego, Morena Sereia, Camisa 10 e Dilcínio, quem mandou, e teve também Felipe Araújo, se é pra brigar, separa, né? Então para com isso, tá? Não é pra brigar, não. Agora vamos de informação aqui dos nossos famosos, dos nossos artistas. Vamos resenhar bastante agora e trazer atualizações dos nossos divos, influenciadores, atores, atrizes e jornalistas. E vamos falar agora de Fátima Bernardes, ela que fez uma revelação bem, assim, surpreendente, do que faz a pessoa refletir o que será essa mulher quer fazer. Então, ela revelou o desejo de fazer algo inédito após 40 anos de carreira. Ela que tem 63 anos, ela possui uma longa trajetória na televisão, tendo trabalhos como repórter, editora, âncora e até atriz. Em uma entrevista à revista Queen, a Fátima, ela revelou que gostaria de viver uma nova experiência na carreira, e a comunicadora está fora da TV desde dezembro de 2023, quando encerrou seu contrato fixo com a Globo. E no bate-papo, a jornalista afirmou que gostaria de ter a experiência de apresentar um reality show, dizendo assim: eu acho que ainda falta um reality para minha carreira, eu acho que ainda falta essa entrega aí que eu gostaria de colocar no meu case profissional. E Fátima, porém, garantiu que não aceitaria ser participante de reality, mas sim apresentadora, né? Ela disse assim: eu acho que é um outro reality com coisas que tem a ver comigo, mas isso é conversa mais pra frente, quem sabe surge a oportunidade. Ela, que é jornalista, ela dedicou 17 anos da sua vida ao balé clássico, ainda revelou se participaria do quadro Dança dos Famosos, e ela disse assim: Dança dos Famosos? Não, eu acho que também não, nem sei, né? Mas quem sabe, pode ser também. Deixou aquela dúvida no ar, né? E a Fátima também, ela foi questionada sobre a possibilidade de fazer uma participação na área musical da emissora, como no The Voice Brasil, né? Ela disse assim: eu tinha que fazer primeiro uns bons anos de curso pra poder conseguir cantar alguma coisa, mas acho que não é a minha área, não é a minha vibe. Cantar não é comigo. Aí a Fátima revelando nessas vontades. Isso é muito interessante. Você já parou pra pensar, tipo, em algo que você gostaria de fazer, mas que seja literalmente fora da sua caixinha, do que você vive, da sua bolha? É interessante se aventurar e navegar em outras oportunidades, porque a gente tá aqui, tá vivo, então a gente tem que aproveitar. E óbvio, né? Tem que fazer coisas que são para o bem, não tem que fazer algo que vai fazer mal para alguém, né? Então, vamos pensar também, achei viável. Até fiquei reflexivo aqui agora, fazer algo que é literalmente fora da minha zona de conforto. Fiquei bem intrigada agora. Tô aí, a Fátima trazendo seus spoilers, trazendo aí as suas ideias do que pretende fazer. E agora vamos falar de Alok, o Alok que repensa e busca pelo topo e dispara dizendo: o que adianta ser o número um do mundo? A busca, né? A busca pelo seu número um. Então, o Alok passou a enxergar de outra forma a corrida pelo primeiro lugar entre os DJs do mundo. Em uma entrevista com a Erika Schneider, no quadro De Frente com Schneider, o artista explicou e que deixou de tratar o topo dos rankings como um objetivo central da carreira e passou a considerar outras prioridades, principalmente dentro de casa. Que adianta ser o topo do mundo? É o topo número um dos DJs, eu não sou o topo primeiro lugar na minha família, na minha casa. Que homem, cara, que homem, gostei. Então, a Loki atualmente ocupa a terceira posição do top 100 de DJs, que é o ranking da revista DJ Mag divulgado. DJ Mag, tá? Que foi divulgado em 2025. David Guetta aparece na liderança, segundo por Martin Garrix. E apesar do reconhecimento internacional, o brasileiro afirmou que a disputa pelo primeiro lugar pode se transformar em uma busca contínua por poder e reconhecimento. Isso. E ele disse assim: É porque é aquela corrida para você se tornar o número um do mundo. Aí você começa a refletir e fala: mas o que adianta ser o número um do mundo se eu não for o número um para os meus filhos antes? E se eu não for o número um para minha esposa, para minha família como um todo? Então, pra mim, a questão de ser número um do mundo, isso aqui é outro problema. Que é, beleza, aí eu sou número um do mundo, e aí o seguinte, e se eu não sou o que eu sou pra minha família? Eu não quero deixar que ninguém ocupe meu lugar, então eu começo a lutar pelo poder. Eu não tô nem aí, isso não faz sentido pra mim de ter que ir atrás de poder, de ter essa sensação de primeiro lugar. Eu não tô nem aí, eu quero ser o número um da minha família, dos meus filhos e principalmente para aquelas pessoas que eu mais amo. Gente, que cara. Então é isso aí, gente. E o Alok, ele faz muitas ações muito legais. Literalmente, ele venera a sua família. Ele demonstra quão se importa com os seus. E também durante a conversa, o Alok também explicou a homenagem que fez a Marília Mendonça no evento de Barretos. E o DJ contou que tinha planos de dividir o palco com a cantora em 2022, quando ela também seria embaixadora da festa. E a Marília, infelizmente, morreu em novembro de 2021, vítima de um acidente aéreo. Ou seja, assim, a oportunidade que ele teve de homenagear ela, ele fez, que foi nessa edição do Barretão de 71. Desse ano de 2026, gente, que massa, gente, que legal. Estão aí trazendo informação para você dos nossos artistas que cantam e encantam e se apresentam. E você fica super bem atualizado aqui comigo no nosso Açaí na Veia. Mas agora chega de conversa e vamos de música. Titãs!

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1: A Rádio Paidégua de ouvir, agora são 2 horas e 52 minutos. Muito obrigada pela sua audiência e companhia nesta edição de hoje, desta quinta-feira maravilhosa do nosso Açaí na Veia, tá? Um beijão a você e toda a sua equipe, toda a sua família que tá ouvindo nossa programação. E eu retorno amanhã a partir de 1 hora da tarde, porque amanhã tem horário eleitoral. Tem também mais uma dica maravilhosa, dicas incríveis com a doutora Marcela. Então você que gosta de estar atualizado de tudo em relação às leis, às normas, você que vai se aposentar.

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2: Opa, cheguei, bebê. Tudo bem com você? Ó, espero que esteja tudo pai d'égua por aí. Também se não tiver, não desanima não, viu? Vamos dar play na baguncinha mais gostosa da sua tarde. Está no ar aqui nas ondas do rádio, da rádio Açaí FM, a rádio pai d'égua de ouvir, o seu programa favorito, Açaí Show. E pra te fazer companhia por aqui até 19 horas, prazeraço, viu? Sua amiga Tata Lobato no comando da nave por aqui. Com muita alegria, informação, música boa, alto astral e, claro, né, todos os babados do mundo dos famosos no Tititi da Tatá. Hoje, dia 10 de setembro de 2026, meu amor, já estamos com a pontinha do pé no final de semana. Então é mais um motivo pra você botar esse sorriso no rosto aí, ó. Levanta a cabeça, meu filho, e bora pra frente, bora pra cima. Dizem que foguete não tem ré, mas agora dizem que tem, né? Enfim, vamos continuar acreditando que não tem ré. Bora pra cima! Vamos começar com música boa por aqui. E pra deixar tudo mais gostoso, bem gostosinho, vem cá, vem. Chega mais perto de mim, meu amor. O nosso WhatsApp tá liberadaço. Começa a mandar essa mensagem pra cá que eu quero mandar o cheiro da Tatá especialmente pra você. 992-33-2001.
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2: E como eu falei, vamos começar com música boa sim, claro e com certeza. Então aumenta o som que a Amazon Beat vai chegar pra detonar geral por aqui com Vem Dançar.

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1: História verdadeira, meu compadre. Não é não?

0: pagode, hein?
1: É o molho do Goiás.
0: Ai, bebê, aquela mistura boa.
1: Menos é mais, eu que Guilherme. Vamos,
0: né? Que prazer. Tá contigo,
2: amigo. Olha essa história, vai.

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1: 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Sempre as melhores.
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1: E olha, bora continuar de coisa boa por aqui. Aumenta o som que a Amazon Beat tá chegando total pra você, compadre, na virada. Açaí FM, 3h30.

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1: Açaí FM, 3h49 na Pai Dégua de Ouvir. O som dela, né? Top demais. Marvila, a dor desse amor. E quem de nós dois? Música e sucesso, né? Do nosso Brasil e o Rio. E é claro, na voz da Marvila e no pagodinho, ficou tudo, ó... Só o filé, meu amor. E é claro, se é sucesso, a gente sempre toca aqui pra você na nossa programação. E ó, bora deixar tudo mais gostosinho, tá? Manda sua mensagem pra cá que eu tô afim de mandar o cheiro da Tatá pra você. Daqui a pouquinho a gente vai dar um giro no nosso WhatsApp, ver por onde a galera tá sintonizada aqui na Pai Dégua de Ouvir. 992-33-2001. 992-33-2001. Quero saber por onde você anda. Você tá em Santarém, Alenquer, Óbidos, Juruti, Belém, Curuá, Gurupá, Belterra. Onde mais? Mojuí dos Campos, Alter do Chão, Monte Alegre. Alegre, Óbidos, Terra Santa, Porto Trombetas, Faro. Meu filho, por onde você estiver, eu sei de uma coisa. Você tá muito bem acompanhada da melhor programação. 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É isso mesmo. 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E aí fica tudo certinho, a gente fica cada vez mais juntinho. Pra ficar melhor ainda, entra no Instagram e segue a página da Rádio Pai Dégua de Ouvir. Pesquisa aí, ó, @ Rádio Açaí FM. E aí você fica por dentro de tudo que rola por aqui, conhece também seus locutores favoritos. E de quebra, já aproveita e já me segue no Instagram também. Tatá Lobato Locutora, que eu vou adorar de paixão ter vocês juntinho de mim. E tá só começando por aqui, viu? A baguncinha mais gostosa dessa tarde hoje, dia 10 de setembro de 2026. Quinta-feira, já estamos com a pontinha do pé na sexta-feira. Estamos quase do nosso sextou e é claro, aqui não tem tristeza não. Não tem espaço pra tristeza na nossa programação. Aqui é só energia boa, alegria, informação. Tchititi da Tatá, mais tarde eu vou trazer pra vocês todos os babados do mundo dos famosos.
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1: 3h58.
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1: Sentimento. 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
1: Açaí FM 4:10 na Pai Dégua de Ouvir. É o som de Thiago Freitas, Quem de Nós Dois. Delicinha, delicinha, pra ficar tudo melhor ainda aqui na baguncinha mais gostosa da sua tarde com sua amiga Talobato pra te fazer companhia até as 19 horas. Com muita alegria, informação, música boa e, claro, a conexão mais gostosa do seu rádio. Ah, e mais tarde também vai rolar o quadro aqui, ó, que é marca registrada já aqui do nosso programa. Titi da Tatá, com todos os babados do mundo dos famosos, eu vou trazer tudinho aqui pra você. E olha, dia 10 de setembro de 2026, temos motivos para comemorar, para celebrar, para repensar também. Então, vamos lá no nosso quadro Datas Comemorativas? Então, aumenta o som e vem comigo para a gente conferir todas as datas que são importantes para o dia de hoje. E hoje eu começo com um assunto bem sério, né? Hoje é Dia Mundial de Prevenção ao Suicídio, a data mais importante de hoje. É um lembrete fundamental que fala sobre a saúde mental, que a saúde mental ela salva vidas. Inclusive, estamos no Setembro Amarelo. Se você ou alguém conhece ou precisa de apoio, ligue 188 para o CVV. Você não está sozinho. E hoje é dia do gordo. Sabia disso? É, meu filho. Nós temos um dia pra gente. Hoje é dia de combater o preconceito, viu, minha gente? A data reforça a importância do respeito a todos os corpos e do combate à gordofobia, que é muito real e muito visível nessa geração atual, né? Que se fala tanto em saúde e o corpo perfeito. E aí, o que, que é pra você esse dia? Realmente ele é importante? Realmente é, tá? A gente fala de tantas formas de prevenir o preconceito e essa é mais uma forma também. Então é importante sim a gente levantar essa bandeira no combate à gordofobia. E hoje é dia da imprensa. Hoje é uma homenagem aos jornalistas e comunicadores que levam a informação de qualidade até você todos os dias, no rádio, na TV, na internet, em todos os meios de comunicação. É, então aplausos sim aos nossos amigos da imprensa que fazem acontecer dia e noite, meu filho. Não é fácil não, viu? Quem vê close, não vê corre não. E essas foram as datas comemorativas do dia 10 de setembro de 2026. E eu já quero aqui, ó, deixar os meus parabéns para todos os nossos ouvintes maravilhosos que fazem aniversário no dia de hoje. Boas energias, vibrações sempre muito boas para você nesse seu novo ciclo de saúde. O resto, a gente corre atrás.
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3: Açaí FM 429 na Pai Dégua de Ouvir, ao som dessa pagodeira aí do De Propósito e 40 Graus de Amor, Carona do Amor e Jeito de Amar. Delicinha, delicinha pra gente curtir nessa tarde gostosa de quinta-feira ensolarada. É pouco, né, meu filho? É um sol pra cada um, ou dois. Tô na dúvida aqui, hein? Porque o calor tá pegando de com força, meu parente. Não tá brincando, não. Inclusive, ó, não esquece de usar chapéu, sombrinha, protetor solar, garrafinha de água. Meu filho, tem que apelar pra tudo que não tá de brincadeira mesmo, hein? Esse verãozão aqui na nossa região. E, ó, bora esquentar ainda mais o clima por aqui, viu? Com o nosso WhatsApp. Manda sua mensagem pra cá, 992-33-2001. 992-33-2001. Já aproveita e já grava logo o número da Pai Dégua de Ouvir no seu celular pra você estar sempre interagindo com a gente na melhor programação. E eu já aproveito aqui pra mandar o cheiro da Tatá gostosinho, gostosinho pra cidade de Óbidos. Tudo bem, meus amores de Óbidos? Espero que sim, hein? Espero que tenha sido Pai Dégua com vocês por aí. E esse cheiro da Tatá vai especial pro Nadson Souza, que tá ligado na melhor rádio da região. Que é claro, é aqui, ó, Açaí FM, meu amor. Cheiro da Tatá pra você, viu? Nadson Souza e toda a galera da cidade de Óbidos ligadinhos na nossa programação. Vou aproveitar também, claro, não posso deixar de falar do nosso queridaço amigo por aqui, parceiraço da Pai Dégua de Ouvir, José Francinei Alves. Tudo bem, querido? Lá da cidade de Gurupá, ligadinho com a gente por aqui, ó. Cheiro da Tatá pra você e toda a galera de Gurupá, audiência total da Pai Dégua de Ouvir. Não mandou sua mensagem? Manda pra cá, meu amor, ainda dá tempo. Tá só começando. Até as 19 horas tem muita coisa boa pra rolar. 992-33-2001. 992-33-2001. 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
3: Essa foi feita por um compositor daqui e cantada por um cara de lá. Quem conhece essa música, né?
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2: Açaí FM, 4h53, hora do lelele por aqui com o João Neto e Frederico, participação de Wesley Safadão. Quem nunca dançou essa, meu filho? É o ápice ali do sertanejo universitário surgindo no Brasil, né? Música gostosinha, é claro, se é sucesso, a gente sempre toca aqui pra você. E bora deixar tudo mais gostoso, né, meu amor? Manda sua mensagem pra cá, tô a fim de saber por onde você tá curtindo a nossa programação. 992-33-2001. 992-33-2001. E agora chegou a hora da gente dar o giro na nossa história pra saber o que aconteceu nesse dia. Nosso quadro por aqui pra saber tudo o que aconteceu na nossa história, ao longo da nossa história, né? Nesse dia 10 de setembro de 2026. No caso, 10 de setembro só, né? Hoje que é de 2026. E a gente vai descobrir juntinhos por aqui. Porque entregou Absolute Cinema nesse dia, viu? Dia 10 de setembro pela história, em 1756, o Marquês de Pombal oficializou a região do Douro, criando a primeira região de vinhos demarcada do mundo. O nosso amado vinho do Porto agradece, né? Que delícia! Em 1808, extra, hein? Nascia o Gazeta do Rio de Janeiro, o primeiro jornal impresso do Brasil. Lá em 1972, é hora de vrum vrum, viu? Emerson Fittipaldi venceu em Monza e se tornou o primeiro brasileiro campeão mundial de Fórmula 1. E agora em 1976, nascimento de respeito, meu povo. Nasceu o ícone do tênis brasileiro, Gustavo Kuerten, o Guga. Pode mandar o né? O famoso gritinho dele, né, queridos? Gustavo Kuerten, Guga. Em 2008, ciência pura, viu? O CERN ligou o LHC, o grande colisor de hadrons, pela primeira vez na Suíça para tentar desvendar os segredos do universo. Eita, quanta coisa, né? Quanta coisa importante da nossa história. E você sabe, se é informação, se é cultura, a gente sempre conta aqui pra você.
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1: 4h59.
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1: Açaí FM, 5h29 na Pai Dégua de ouvir, ao som de Mano Batidão, quem perde é quem trai. E nessa vibe a gente vai embalando a baguncinha mais gostosa da sua tarde, programa Açaí Show, e pra te fazer companhia até as 19 horas, prazeraço, viu? Sua amiga da Talombato no comando da nave da Açaí FM, a rádio Pai Dégua de ouvir. E pra você que tá chegando agora, seja muito bem-vindo à nossa programação, sinta-se à vontade, viu? A casa é sua. E eu já quero saber de onde é que você está curtindo a gente por aqui nas ondas do rádio. 992-33-2001. Quero saber por onde você está. Se você está lá no canal pra gente no seu carro particular, carro de aplicativo, nossos amigos mototaxistas, nas embarcações, no busão, nos interiores, no seu comércio, centro comercial, tá dando uma volta na rua, tá indo trabalhar, tá voltando do trabalho, onde você estiver, eu só sei de uma coisa, meu amor, você tá muito bem acompanhado da melhor programação. A Rádio Pai Dégua de ouvir. Sempre com muita alegria, informação, energia boa demais por aqui. E claro, né? Ti-ti-ti da Tatá. Inclusive, daqui a pouquinho já vou te dar aquele time de passar o cafezinho gostosinho e reforçado, quentíssimo, viu? Pra eu te contar todas as fofocas do mundo dos famosos. É o quadro mais fofoqueiro da sua tarde, meu filho. Ti-ti-ti da Tatá. Daqui a pouquinho já trago tudinho pra você.
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1: E por falar em cafezinho, bora de Avni Vini e João Gomes. Cafezinho de vó. Açaí FM, 5h31, boa tarde.
4: Avni Vini.

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0: Açaí FM, 5h49 na Pai Dégua de ouvir ao som de Fred e Fabrício. Mas que amizade! Música delicinha pra embalar a baguncinha mais gostosa da sua tarde. Até 19 horas, eu sou a amiga da Talobato, te faço companhia nas ondas do rádio da Pai Dégua de ouvir. Pra ficar mais delicinha por aqui, manda sua mensagem. Tô a fim de mandar o cheiro da Tatá pra você. 992-33-2001. 992-33-2001. Manda essa mensagem pra cá, hein? Esse é o time pra você já passar aquele cafezinho que daqui a pouco eu vou vir com todas as fofocas do mundo dos famosos pra você. Combinado? E agora bora de dica boa, dica compartilhada. 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
0: E por aqui a gente continua de música boa. Não esquece de passar aquele cafezinho que daqui a pouco eu venho com o Tititi da Tatá pra você. Zé Vaqueiro chegando na área com Confidencial. Açaí FM, 5h52. Boa tarde!

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2: 5h58.
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1: Açaí FM, 6h14, na Paidégua, de ouvir ao som dessa pedrada aí, né? De Mastruz com Leite, Minha Verdade. Música delicinha, delicinha. Aquela pra gente dançar bem coladinho. E você sabe, né, meu amor? Se é sucesso, a gente sempre toca aqui pra você na nossa programação. E ó, não acabou ainda não, viu? Daqui a pouquinho eu já vou trazer todos os babados do mundo dos famosos pra você. Já pode passar aquele cafezinho gostoso, que daqui a pouco eu volto com tudo por aqui. Enquanto isso, ainda dá tempo de mandar essa mensagem pra cá. 992-33-2001. 992-33-2001.
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3: Açaí FM, agora 6h35 na Pai d'égua de ouvir. Sabe essa música bem gostosinha, né? Bem good vibes, melhor remédio, Melinha Emicida. Delicinha, delicinha, e você sabe, se é sucesso, a gente sempre toca aqui pra você. E olha só, no Tititi da Tatá de hoje, que é spoiler, então eu trago pra você. Tem famosa presa no elevador, treta de famosos, troca de emissora, novidades em A Fazenda, polêmica internacional, gente que não conseguiu viajar pra festão, cantor famoso anunciando fim de carreira musical e por aí vai, menino. Tá curioso? Tá curiosa? Eu também. Então, bora conferir juntos, babados, no Tititi da Tatá? Já pega o cafezinho, bora da play.
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3: Bora lá, né, menino? Vamos conferir todos os babados do mundo dos famosos. E eu bora começando com o caos na festa de Virgínia Fonseca. A influenciadora comemorou os 5 anos da We Pink. Festão que ocorreu em São Paulo, mas antes mesmo da festa começar, já teve perrengue, viu? Virgínia ficou presa no elevador, meu filho. Já pensou? Seria cômico, né, se não fosse trágico. Ela registrou o momento das redes bastante nervosa, dizendo que estava com medo de passar mal. Felizmente, o resgate aconteceu e ficou tudo bem. Só quem já ficou preso no elevador, como eu que já tive esse azar, sabe que os minutos parecem que são dias, meu filho. Não passa ali, o desespero é tremendo. E ó, por falar na festa da Virgínia, da We Pink, comemoração, né, aos 5 anos da We Pink, deu o que falar também o look da Virgínia, é os looks que ela escolheu, os looks que ela escolheu pro evento, incluindo o da festa babadeira mesmo assim, da parada já curtição pesada, né, que foi uma calça de cós bem baixo assim, com o biquinizinho fio dental aparecendo, tá bom pra ti, menino? Bem cara da Virgínia mesmo, né, ousada toda. E também falando ainda da festa dela, o Álvaro, que é um influencer e grande amigo dela, lamentou nas redes sociais não ter conseguido ir pra festa dela. Ele, que mora em Maceió, ele disse que é uma logística muito grande, né? Até chegar em São Paulo, ele tava verificando passagens e a mais barata era 7 conto. Tá bom pra ti? 7 contos só pra ir pra uma festa? Ele falou, ó, dessa vez eu fui consciente, eu fui prudente, não dá realmente pra mim no meu orçamento ir pra uma festa e gastar 7 mil, sendo que eu tenho que voltar amanhã, no caso hoje, ele teria que voltar pra Maceió, porque ele teria um trabalho no Rio de Janeiro, então a logística era tremenda, até mostrou que ele já tava com o look dele, duas opções de look escolhidos pra festa, mas lamentou que não deu pra ir. É, meu filho, mas o elevador também, olha só, foi só o começo também de tudo isso, viu? Durante a festa, a influenciadora e rainha Matos, né, saiu chorando depois de uma discussão. E quem assumiu a responsabilidade pela briga?

0: Carlinhos Maia. O humorista, né, confirmou o desentendimento e fez comentários que provocaram ainda mais a repercussão nas redes sociais. O assunto continua rendendo. Qual será o motivo dessa treta, hein? E ainda teve polêmica dos looks também, né? Os dress codes da festa pediram para os convidados fossem vestidos de rosa, mas a Virgínia apareceu vestindo um vestido preto, transparente. O primeiro look dela foi esse, né? Aí já viu, Rico, Melquíades, Carlinhos Maia e outros convidados começaram a brincar com a situação. A dona da festa pode ou não pode quebrar as próprias regras, hein? E agora bora de reviravolta no mundo da televisão. Carol Lecker, ex-participante de A Fazenda, teria sido desligada do SBT, onde estava no Fofocalizando. E menos de 24 horas depois já apareceu com um novo contrato na Record. Inclusive ela até chegou a postar que pra ela, só de Uber que ela gastava pra ir da casa dela, de onde ela morava, até o estúdio lá do SBT para fazer a gravação, ela gastava nada mais, nada menos que aproximadamente R$300 só para ir no Uber, meu filho, fora a volta. Então ela falou tem coisas que não compensam. E ó, falando em Record, a Fazenda 18 vem aí, viu? E a emissora confirmou uma novidade. Cristina Rocha estará no comando da cabine da descompressão nessa temporada. E vamos combinar? Se tem Cristina Rocha, né? Já dá até pra imaginar que as entrevistas depois das eliminações vão render assunto. E agora uma polêmica internacional envolvendo Harry Styles. Os fãs do cantor ficaram revoltados com a arte divulgada para os ingressos da nova turnê dele em Nova York. A imagem mostra um carro voando próximo ao Empire State Building. Parte do público considerou a escolha extremamente inadequada, principalmente pela proximidade com a data que marca o aniversário dos atentados, né, de 11 de setembro. Não deu bom não, viu? Péssimo marketing pro Harry Styles. E a repercussão foi pesada nas redes. E pra fechar aqui, ó, Não, ainda tem mais uma notícia que eu vou trazer pra vocês aqui, ó. Vamos falando de Virgínia ainda, ó. O influenciador Rezende, lembra do Rezende? Tá meio apagadinho o Rezende, né? Vamos combinar? O Rezende que é ex da Virgínia, ex, antes lá do Zé. Ele usou as redes sociais para manifestar forte revolta após a circulação de uma fake news em que envolvia o seu nome e a família de Virgínia Fonseca. A publicação falsa afirmava que o empresário teria realizado um teste de DNA para provocar a paternidade de Maria Alice. Já pensou um negócio desse? Da primeira filha da influenciadora. Diante da repercussão, Rezende acionou o advogado para tomar medidas judiciais contra o perfil responsável, classificando a mentira como algo inadmissível e um completo desrespeito com ambas as famílias. Desrespeito total mesmo, viu? E pra fechar aqui, ó, vamos de surpresa, né? O Fiuk anunciou o fim da carreira musical. Gerou grande polêmica, né? O cantor e ator publicou um vídeo comunicando a decisão depois de cancelar seus próximos shows. Fiuk agora pretende seguir novos caminhos profissionais. Será mesmo o fim dos palcos ou apenas o começo de uma nova fase? Ele tem tido várias idas e vindas, né? Vários picos de personalidade, enfim. Tem gerado bastante polêmica e só o tempo vai dizer. Meus amores, e o Tititi da Tatá vai ficando por aqui. Hoje teve de tudo, né? Desde elevador, look e o que mais? Emissora, treta, enfim, meu filho. E você já sabe, famoso deu assunto, a Tatá tá de olho e eu sempre trago aqui pra vocês no Tititi da Tatá. Afinal, a fofoca, ela não tira férias.
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0: E ó, não acabou ainda não, viu? Até as 19 horas eu te faço companhia por aqui no programa Açaí Show, nas ondas do rádio da Rádio Açaí FM. E tá chegando sucesso pra vocês com Marina Sena, numa ilha, Açaí FM 6h44.

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1: Açaí FM 6:54 na Pai d'égua de ouvir. O som desse clássico, a Anunciação, remix top gostosinho pra embalar nosso finalzinho de programa aqui do Açaí Show, é meu filho. Tudo que é bom dura pouco, né? Mas calma, que amanhã às 15 horas a gente se encontra por aqui novamente na Rádio Pai d'Égua de ouvir na baguncinha mais gostosa da sua tarde. E eu, sua amiga Natália Lobato, vou te fazer companhia, ó. Vou falar em fazer companhia? Já aproveita e já cola comigo nas redes sociais. Pesquisa lá no Instagram, Tata Lobato Locutora, que eu vou adorar de paixão ter vocês coladinho comigo. Aproveita, já baixa o nosso aplicativo também da Pai d'Égua de ouvir. Pesquisa aí, Açaí FM, achou, baixou, pronto, meu amor, só o filé, que aí pra onde você for, você fica despreocupado, porque você vai estar sempre coladinho na nossa programação. Ó, espero que essa noite seja pai d'égua, viu? Muito, muito, muito, muito, muito obrigada mesmo pela sua companhia aqui nessa tarde gostosa. Amanhã tô de volta com muito mais alegria, informação, energia boa, conexão mais gostosa do seu rádio, música boa, titi da Tatá. E até amanhã, se Deus quiser. Tchau, tchau. Fui!

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Não é difícil casar. O grande desafio é permanecer casado e feliz. Olha, como eu gostaria de falar sobre este assunto que eu vou estar abordando com vocês, com todos os casais do Brasil. Porque muitas pessoas que têm tudo para viver um casamento feliz, alegre, não vivem. Porque estas pessoas ainda não entenderam que casamento implica, exige mudanças radicais. Preste atenção, você que já casou ou você que vai casar, casamento implica em mudanças radicais. A primeira mudança que o casamento exige é deixar o útero do lar dos pais para nascer com marido e esposa. Deixar o útero do lar dos pais para nascer como marido e como esposa. A Bíblia diz assim, em Gênesis 2 e 24, por isso deixa o homem seu pai e a sua mãe e se une à sua mulher. Por isso, deixa. Esse deixar tem três aspectos importantes. Primeiro, é um deixar geográfico. Segundo, é um deixar emocional. Terceiro, é um deixar financeiro. Aqui está o segredo para começar bem a escrever uma história de amor a dois, digna de ser contada. Deixar geográfico. Só quero que você se lembre disso. Deixar, sim. Abandonar, jamais. Deixar, sim. Abandonar, jamais. Deixar geográfico. Você já ouviu aquela frase? Quem casa, quer casa. Outro dia, um pai disse assim para mim, Josué, a minha filha vai se casar. E eu tenho uma casa grande. Na minha casa tem vários quartos. Minha casa vai ficar vazia quando a minha filha se casar. Será que não seria interessante a minha filha ir morar na minha casa junto com o meu genro? Eu disse, não. Deus é o idealizador do casamento. E quando Deus criou o casamento, ele deixou claro, por isso, deixa o homem, seu pai e a sua mãe, geograficamente, quem casa, quer casa. É muito complicado, logo no início, morar com os pais. Por isso, eu sempre aconselho os casais de noivos que estão para casar, olha, tenham a casa de vocês, o canto de vocês, o espaço de vocês. Isso é muito importante para o amadurecimento,

é assumir a família do outro como parte da história que vão escrever. Quando eu faço o casamento, eu lembro bem o noivo e a noiva. Olha, é impossível casar sem levar a família do outro junto. Preste atenção. Casamento é como comprar um CD. Você gosta de uma música e leva 13 para casa. Vou repetir. Casamento é como comprar um CD. Você gosta de uma música e leva 13 para casa. Não tem como casar com ela e não se casar com toda a família. Não tem como, se a mim chegar para mim e declarar: te amo, mas odeio sua mãe, odeio seu pai, odeio seus irmãos. Faz sentido? Faz sentido se eu chegar para Rose, minha esposa, e dizer: Rose, eu te amo, mas eu odeio seus pais, eu odeio sua família. Faz sentido? Escute o que eu vou dizer para você. É impossível ser feliz no casamento sem tratar com honra, dignidade, respeito às pessoas que são importantes para quem eu amo. Eu diria o seguinte: não diga que me ama se você não é capaz de respeitar as pessoas que eu amo. Não diga às pessoas

é assumir a família do outro como parte da história que vão escrever. A terceira mudança que o casamento exige e impõe: compartilhar a vida com o outro, respeitando as diferenças.

Nesse ambiente conturbado e aos 20 anos, ela conheceu Jesus. Ela se converteu ao Evangelho. Com 21 anos de idade, aquele rapaz que nasceu numa família tão certinha, encontrou-se com ela na mesma igreja, ficaram noivos. Aquele rapaz que nasceu numa família tão bem estruturada, encontrou-se com ela. Aquele rapaz que nasceu e cresceu numa família tão bem estruturada, encontrou-se com ela na mesma igreja. Ele com 23 anos de idade, ela com 21 anos de idade. Namoraram, noivaram e se casaram. Agora eu pergunto, como ele foi educado e como ela foi educada? Ele pode exigir dela a mesma compreensão do Evangelho, o mesmo nível de maturidade cristã, a mesma percepção de fé? Ele pode cobrar dela o mesmo comportamento de alguém que nasceu numa família estruturada, funcional e abençoada? Não. Ele precisará ter muita paciência com ela. Não bastando esta diferença, homem e mulher são diferentes. O temperamento é diferente. A maneira de ver e de interpretar muitas coisas na vida é completamente diferente. Por isso, casamento é escrever uma história de amor, compartilhando a vida com o outro, respeitando as diferenças. Por isso o apóstolo Paulo disse que o amor é paciente, o amor é longânimo, o amor tudo sofre, tudo crê, tudo espera, tudo suporta. Eu espero que você compreenda essas mudanças que o casamento impõe. A primeira mudança, deixar os pais geograficamente, emocionalmente, financeiramente. A segunda mudança, assumir a família do outro como parte da história que vão escrever. E a terceira mudança, compartilhar a vida com outro, respeitando as diferenças. Eu quero orar por você. Talvez você muda de uma intervenção de que neste momento, um milagre, que você realmente escreva uma história de amor digna de ser contada pelos teus filhos e pelos teus netos. Vamos orar? Senhor, eu quero abençoar cada marido e cada esposa. Eu quero abençoar cada casal. Eu quero abençoar cada família que está me assistindo agora. Aonde houver um lar que está acompanhando esta reflexão, que a tua bênção, a tua graça, a tua bondade, o teu amor se manifeste. E que dentro de pouco tempo, cada uma destas famílias representadas tenha um milagre para contar. Em nome de Jesus, amém e amém. 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Então clique aqui embaixo no gostei. Olha, se você não se inscreveu no meu canal ainda, se inscreva hoje. Deixe o seu comentário, deixe sua sugestão, deixe o seu testemunho aqui no nosso canal. E não se esqueça que nenhum sucesso justifica o fracasso de uma família ou de um casamento. Você nasceu para vencer.

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1: E aí, pessoal, beleza? Já é quinta-feira e a gente tá aqui, ó, feliz da vida pra fazer parte de mais uma edição do programa Zona Livre com o Jonatas Gonçalves chegando na área pra animar na sua quinta-feira com esse cheirinho gostoso do início do final de semana. Aumente o volume porque o nosso programa vai bombar. São 2 horas das músicas mais tocadas no Brasil e do mundo, pop, rock, nacional e internacional. Tá começando!
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1: Ariana Grande!

0: Primeiro bloco do programa Zona Livre da quinta-feira, MC Projota, Tanto Faz, o Last Years, Bruno Mars com Mary, o Maroon 5 com The Summer's Gonna Hurt e de Ariana Grande com Brick or Free. Na sequência, a gente cura esse sucesso de Katy Perry com Hot and Cold. Já já tem mais.
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Último bloco do Zona Livre, Goo Goo Dolls com Iris, David Guetta e Chris Brown com A Canon Imagine, Wall City com Fireflies e Diadele com Somo Like You. A gente vai embora. Pena, mas fica combinado assim. Amanhã a gente tá aqui, ó. Prometo estar de volta na sexta-feira, neste mesmo horário, com mais um Zona Livre, tá bom? Beijo pra quem é de beijo, um grande abraço e até amanhã. Tchau, gente!

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0: 8h59.
1: Está no ar a Voz do Brasil. As notícias do governo federal que movimentaram o país no dia de hoje.
2: Olá, boa noite.
3: Boa noite para você que nos acompanha em todo o país.
2: Quinta-feira, 10 de setembro de 2026.
3: Vamos aos destaques do dia.
2: Fim da taxa das blusinhas.
3: Sancionada a lei que acaba com a cobrança do imposto de 20% sobre compras de até 50 dólares. Luciana Colares de Holanda.
4: O fim da cobrança vale para o imposto federal. As compras internacionais continuam sujeitas ao ICMS, com alíquotas definidas pelos estados e Distrito Federal.
2: Nunca é tarde para aprender.
3: Cadastro da Educação de Jovens e Adultos orienta quem quer voltar a estudar. Luana Karen.
5: A plataforma é um auxílio para o aluno encontrar a oportunidade de matrícula mais adequada à sua realidade.
2: Segurança na hora das compras.
3: Do brinquedo ao eletrodoméstico, verifique o selo de conformidade do IMET.